0: Mariano.
1: Para combater fraudes no sistema do INSS, estão em vigor as regras atualizadas para aposentados e pensionistas contratarem empréstimos por meio do site ou aplicativo do Instituto.
2: Proteção a crianças e adolescentes.
0: Política Nacional de Prevenção e Combate ao Abuso e Exploração Sexual agora é lei.
2: A medida prevê atendimento especializado às vítimas e às famílias e o fortalecimento das redes de assistência.
0: E você vai saber mais na Voz do Brasil sobre o combate à violência no ambiente digital.
2: Hoje na apresentação, eu, Luciana Vasconcelos e Luciano Seixas.
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2: Motoristas de aplicativo e taxistas poderão comprar veículos novos em condições facilitadas.
0: É o Move Táxis e Aplicativos, programa lançado hoje pelo governo do Brasil em evento em São Paulo.
2: O programa vai financiar carros de até R$150 mil e, entre as vantagens, juros mais baixos e carência de 6 meses.
0: Também foram anunciadas medidas para os trabalhadores que usam motos em suas atividades.
3: O corre dos motoristas por aplicativo é todo por conta do trabalhador. Manutenção, aluguel de carro, veículo econômico para fazer o dinheiro render, é o que explica o motorista por app, Leandro Cruz.
4: Hoje o nosso trabalhador, ele trabalha 115 horas só para pagar o veículo. Tá trabalhando para pagar agiota, para pagar carro, para pagar oficina, porque os carros estão sucateados.
3: 30 bilhões de reais em linha de crédito para financiamento e manutenção de veículos e capital de giro. É o total de recursos do programa que vai beneficiar os motoristas que trabalham e assumem riscos sem a proteção da CLT. Crédito concedido a juros mais baixos e que vale também para taxistas. Com o Move Táxis e Aplicativos, vai ser possível comprar carros novos, de até R$150 mil, alinhados com a sustentabilidade. Veículos flex, híbridos flex, elétricos ou exclusivamente movidos a etanol e de montadoras habilitadas no programa Mover. Para acessar os motoristas por aplicativo, tem de ter cadastro ativo há pelo menos 12 meses e ao menos 100 corridas no mesmo aplicativo. Para os taxistas, basta estar registrado em atividade e toda a economia sai ganhando, como destacou o vice-presidente Geraldo Alckmin.
5: Vai ganhar com isso o emprego, a indústria automotiva fabricando e vendendo veículos, o comércio, as concessionárias, movimenta a economia, ganha o consumidor com segurança automotiva.
3: Além do crédito, novas regras para modernizar e simplificar a rotina de mototaxistas, motoboys e entregadores sobre duas rodas, incluindo o fim da obrigatoriedade do curso de motofretista, explica o ministro da Secretaria-Geral da Presidência da República, Guilherme Boulos.
6: A medida provisória hoje, ela vai acabar com a obrigatoriedade do curso do motofretista, com a obrigatoriedade da placa vermelha e com a obrigatoriedade do mínimo de 21 anos para trabalhar de motofrete.
3: Para o presidente Lula, o Move Táxis e Aplicativos vai melhorar a vida, principalmente daqueles que hoje alugam veículos para poder trabalhar.
7: É o seu patrimônio que vai sobrar para o seu filho, que vai sobrar para sua mulher, que vai sobrar para sua filha, e você pode vendê-lo a hora que você precisar vender para mudar de profissão. Essa diferença.
3: As linhas vão estar disponíveis a partir do dia 19 do mês que vem via BNDES. Para os homens, juros de 12,6% ao ano. Para as mulheres, 11,5%. A primeira parcela só daqui a 6 meses. Reportagem Vanessa Casalino.
2: O setor da construção civil é um dos motores da economia brasileira.
0: Além de movimentar a indústria e o comércio, ele gera milhões de empregos e ajuda a reduzir o déficit habitacional no país.
2: Durante a abertura do encontro da construção civil, o Minha Casa Minha Vida foi destacado pelo presidente Lula.
8: 2.840.000 contratos imobiliários foram assinados entre 2023 e março deste ano pela Caixa Econômica Federal. E o programa Minha Casa Minha Vida já representa mais da metade dos lançamentos e vendas de imóveis no país. Durante o Encontro Internacional da Indústria da Construção, que reuniu empresários e governo em São Paulo, o presidente Lula Lula destacou os avanços do programa e os impactos do setor para o país.
7: 171 mil contratos do Minha Casa Minha Vida, FGTS, apenas no primeiro trimestre de 2026. 93% mais do que no mesmo período de 2023. A Caixa tem uma carteira de crédito imobiliário de 966 bilhões e 200 milhões. Isso significa 7,2% do PIB brasileiro. 68% do total do mercado imobiliário nacional.
8: O ministro das Cidades, Vladimir Lima, destacou que o programa Minha Casa Minha Vida fez o Brasil atingir o menor déficit habitacional da série histórica, caindo de 10% na década de 1990 para 7,2%. Isso significa que mais pessoas possuem casa própria e moram em locais com qualidade de vida.
9: O programa Minha Casa Minha Vida se transformou num programa que ele traz inclusão social. E mais do que isso, é mais do que tijolo, é mais do que cimento. Ele gera emprego, ele gera renda, ele inclui as pessoas, ele traz dignidade, ele traz qualidade de vida para as pessoas.
8: A cooperação mútua movimenta anualmente cerca de 800 bilhões de reais na economia nacional, entre recursos públicos e privados. Esse montante consolida a articulação entre o governo federal e a iniciativa privada como uma das principais forças de desenvolvimento.

0: consolida a articulação entre o governo federal e a iniciativa privada como uma das principais forças de desenvolvimento do país. O programa Minha Casa Minha Vida já conta com mais de 300 bilhões de reais em investimentos. Além da construção de moradias, os recursos também são destinados a obras de saneamento, urbanização e mobilidade urbana. Reportagem Dima Soldi.
1: A abertura da Marcha Brasília em Defesa dos Municípios foi realizada hoje na capital do país.
2: O vice-presidente Geraldo Alckmin participou e falou sobre a importância de descentralizar políticas nacionais para fortalecer os governos locais.
1: E ainda ressaltou as políticas do governo do Brasil para atender os municípios brasileiros.
3: É a 27ª edição da Marcha dos Prefeitos, que este ano trouxe para Brasília mais de 15 mil gestores locais. O encontro, promovido pela Confederação Nacional de Municípios, é um dos maiores eventos municipalistas da América Latina e tem como tema O Brasil que dá certo nasce nos municípios. O vice-presidente Geraldo Alckmin participou da abertura e falou sobre a importância do movimento, que há quase 3 décadas é uma das vozes da sociedade brasileira.
4: A Marcha dos Prefeitos é a marcha do municipalismo, num país que é o 5º maior país do mundo, com 5.569 municípios. É fundamental descentralizar, fortalecer governo local, onde as pessoas vivem. O governo local enxerga os problemas porque convive com eles, sente as suas necessidades.
3: A Marcha dos Prefeitos é realizada anualmente. O evento vai até dia 21, próxima quinta-feira. Prefeitos, vereadores e autoridades vão discutir temas de interesse dos 5.569 municípios brasileiros. Reportagem Luciana Colares de Holanda.
2: Mais 262 famílias nos municípios de Juiz de Fora e Ubá, na Zona da Mata de Minas Gerais, receberam a parcela única do Auxílio Reconstrução nessa terça-feira.
1: O benefício, no valor de R$ 7.300, é destinado a moradores que tiveram perdas materiais devido às chuvas que atingiram a região no fim de fevereiro.
2: De acordo com o Ministério da Integração e do Desenvolvimento Regional, até agora, 3.093 famílias afetadas pelas chuvas já foram atendidas com esse auxílio.
1: Nos empréstimos consignados para beneficiários do INSS.
2: Novas medidas de segurança e aumento do prazo para pagamento da dívida são algumas das novidades que começaram a valer a partir de hoje.
5: Para combater fraudes no sistema do INSS, estão em vigor as regras atualizadas para aposentados e pensionistas contratarem empréstimos consignados por meio do site ou aplicativo do Instituto. A partir de agora, será necessário validar a operação por meio da biometria facial, como explica a presidente do INSS, Ana Cristina Silveira.
6: Após solicitar o crédito junto ao banco, o beneficiário recebe a proposta no aplicativo Meu INSS com status pendente de confirmação e tem até 5 dias para confirmar a operação por reconhecimento facial.
5: O prazo de pagamento do empréstimo também foi ampliado para 108 meses. Com essa medida, quem possui consignado do INSS terá 1 ano a mais para quitar a dívida, além de poder começar a pagar a primeira parcela após 3 meses do contrato. A presidente do INSS explica também as mudanças nas margens dos empréstimos.
6: Parte da margem do empréstimo reservada ao cartão benefício e ao cartão consignado poderá ser utilizada para a contratação de empréstimos consignados, observando o limite global de 40% para benefícios previdenciários e 35% para benefícios assistenciais.
5: Na avaliação do presidente da Associação dos Aposentados e Pensionistas de Volta Redonda, no Rio de Janeiro, Geraldo Vida, essas mudanças vão trazer mais segurança para um público que sofre tentativas constantes de golpe.
7: Olha, eu tenho certeza que essas novas regras, elas vão ser muito importantes para evitar a quantidade de fraudes que os aposentados e principalmente os aposentados nossos associados têm sofrido com essa modalidade de empréstimo O governo fez papel.

0: beneficiar as pessoas e que está acabando prejudicando, porque as fraudes são muito frequentes e são muito grandes e perigosas.
1: Caso a biometria não seja confirmada, o empréstimo não será concedido. No site do INSS, na opção Extrato Empréstimo Consignado, será possível conferir os contratos aprovados. Com locução de Raquel Mariano, reportagem Graziele Bezerra.
2: Crianças e adolescentes contam com um novo mecanismo de proteção.
3: O governo do Brasil oficializou hoje a Política Nacional de Prevenção e Combate ao Abuso e Exploração Sexual.
2: A medida foi publicada no Diário Oficial da União e visa garantir atendimento especializado às vítimas e famílias.
3: E ainda dá maior agilidade ao processo de responsabilização dos agressores.
4: O governo do Brasil oficializou nesta terça-feira a Política Nacional de Prevenção e Combate ao Abuso e Exploração Sexual da Criança e do Adolescente. A medida foi publicada no Diário Oficial da União por meio de portaria assinada pelo Ministério dos Direitos Humanos e da Cidadania. A política prevê atendimento especializado às vítimas e às famílias, fortalecimento das redes de proteção e integração entre os sistemas de saúde, assistência social, justiça e segurança pública. O texto também determina que os processos de escuta de crianças e adolescentes vítimas de violência respeitem os procedimentos previstos no Estatuto da Criança e do Adolescente, para evitar a revitimização. Entre os objetivos da iniciativa estão o combate à exploração sexual, a ampliação das ações preventivas e a responsabilização mais rápida dos autores dos crimes. A política também prevê campanhas permanentes de conscientização e ações educativas para enfrentar práticas culturais que naturalizam a violência sexual. A implementação será feita de forma articulada entre União, Estados, Distrito Federal e municípios, com coordenação do Ministério dos Direitos Humanos e da Cidadania. Claudimário Carvalho, para a Voz do Brasil.
2: A proteção a crianças e adolescentes também passa pelo ambiente digital.
3: Se você tem menores em casa, sabe o desafio que é controlar o que eles acessam pelo celular.
2: Para ajudar nessa missão, uma das medidas já aprovadas pelo governo do Brasil aumentou a classificação do YouTube, que agora não é recomendado para menores de 16 anos.
3: A decisão levou em conta parâmetros como conteúdos de violência extrema, nudez e apologia ao uso de drogas.
5: A advogada Tatiana Costa é mãe do Matheus, de 10 anos. Ela conta que, como toda criança, ele tem demonstrado interesse crescente pelo ambiente digital. Mas o acesso é por tempo limitado e com muita parcimônia.
6: Uma criança de 10 anos, ela não tem cognição para filtrar um vídeo que está passando no YouTube. Porque são vídeos muito rápidos, com muita informação, muito colorido, muito ágeis, que a cabeça da criança não processa e não filtra aquilo que ela está vendo. Então, isso eu acho muito perigoso.
5: Para ajudar e proteger crianças e adolescentes de conteúdos inapropriados no ambiente digital, o governo do Brasil tem adotado uma série de medidas. No início deste mês, a plataforma de compartilhamento de vídeos, YouTube, foi reclassificada como não recomendada para menores de 16 anos, acima da indicação anterior de 14 anos. O secretário nacional de Direitos Digitais, Vitor Oliveira Fernandes, explica o que motivou a decisão.
7: Dentro dessa plataforma tem crescido bastante conteúdos que vão de cenas de violência, tortura, mutilação, homicídio. Há muitos conteúdos que também envolvem consumo de substâncias lícitas e ilícitas, vídeos que mostram em parcerias de influenciadores com outros serviços que são serviços restritos para maiores de 18 anos, como, por exemplo, serviços de casas de apostas.
5: A classificação indicativa tem caráter informativo e é destinada a pais responsáveis e à sociedade em geral. O agente da Polícia Civil do Distrito Federal e chefe da Seção de Investigação de Crimes Cibernéticos contra Crianças e Adolescentes, Roberto Vitor, destaca os crimes mais comuns envolvendo menores no ambiente digital.
8: Por padrão, o que mais nos preocupa enquanto polícia é uma espécie de aliciamento progressivo. É o acesso às crianças e adolescentes, a criação de uma cultura de segredo, isso induz as crianças em erro para que elas, de alguma forma, sejam estimuladas a especificamente produzir conteúdo íntimo. vítima, fotos ou vídeos.
5: Além do YouTube, outras redes já haviam passado por ajustes na classificação indicativa. TikTok e Kawai, por exemplo, também foram reclassificadas para 16 anos. As mudanças fazem parte do Estatuto Digital da Criança e do Adolescente, sancionado pelo presidente Lula em setembro de 2025, com medidas voltadas à segurança online, proteção de dados, prevenção de riscos e responsabilização de plataformas por conteúdos ilícitos e práticas abusivas. Reportagem Gabriela Noronha.
2: E em tempos de telas, todo cuidado é pouco com crianças e adolescentes.
3: Para ajudar os responsáveis nessa missão, a população conta com um guia sobre o uso dos dispositivos digitais na infância e adolescência.
2: O guia orienta, por exemplo, sobre os riscos do uso excessivo de telas.
9: A estudante Esther Vitória de Almeida, de 13 anos, aprendeu na prática que a superexposição nas redes sociais pode ser perigosa. E depois de ser abordada por perfis suspeitos na internet, bloqueou a conta para que somente pessoas conhecidas tivessem acesso às suas postagens.
10: Muita gente muito mais velha começava a me seguir, começava a falar coisa, e é perigoso isso para quem não entende, né? Falei pros meus pais, cheguei a falar pra minha mãe, removi, mas eu acho que nem todo mundo tem essa mesma visão.
9: Dados do Comitê Gestor da Internet no Brasil apontam que 25 milhões de crianças e adolescentes acessam a internet no país. E 98% deles usam o celular para se conectar. Mais de 80% têm perfis em redes sociais. E de olho na segurança das crianças e adolescentes, a Bruna Bezerra, professora de artes da escola em que a Esther estuda, começou um projeto para que alunos tivessem um olhar mais crítico ao navegar no mundo digital.
10: Para eles estarem consumindo um conteúdo verídico, tá ali verificando também em relação às fake news, aquele conteúdo de fato vai ser sadio, né, para o conhecimento deles, incentivando essa prática do bom uso.
9: E para ajudar pais, responsáveis e educadores nesta missão, o governo do Brasil lançou um guia sobre o uso dos dispositivos digitais na infância e adolescência. O documento orienta, por exemplo, sobre os riscos do uso excessivo dos aparelhos, como atraso no desenvolvimento, sedentarismo e aumento nos níveis de ansiedade. O guia traz ainda informações sobre o tempo de tela adequado para cada idade. Crianças de 2 anos, por exemplo, não devem ser expostas a telas. Já para aquelas de 11 a 17 anos, a recomendação é de no máximo 3 horas diárias. O documento também reúne informações sobre a faixa etária ideal para cada conteúdo, direito à privacidade, educação midiática e uso pedagógico da internet e dos celulares. Ana Ungari Dalfobro, coordenadora-geral de Tecnologia e Inovação Básica do Ministério da Educação, explica a importância deste guia para a formação digital nas escolas.
11: Foi um material muito rico, construído pelo governo federal, com contribuição também da sociedade civil, e vem orientando muito as escolas a usarem ele exatamente como uma referência dentro desse tema de uso equilibrado das tecnologias digitais por crianças e adolescentes. Então foi um material pensado para as famílias, para os educadores, mas também para a sociedade de uma forma geral e para as empresas.
9: O guia de uso de dispositivos digitais está disponível na página da Secretaria de Comunicação Social do Governo do Brasil em www.gov.br/secom. Reportagem Graziele Bezerra.
3: E as políticas para a infância e juventude alcançaram 264 bilhões e 200 milhões de reais.
2: É o que aponta o relatório da Agenda Transversal Crianças e Adolescentes, divulgado pelo Ministério do Planejamento e Orçamento.
3: Do total, cerca de 121 bilhões de reais foram destinados à primeira infância, com a melhoria de infraestrutura de creches e a construção de novas unidades.
2: Já os recursos para a educação de crianças e adolescentes chegaram a 60 bilhões e 500 milhões de reais. E a saúde alcançou cerca de 7 bilhões e 500 milhões de reais.
3: Mudanças na Política Nacional de Avaliação e Exames da Educação Básica.
2: Entre as novidades está a inscrição automática de concluintes da rede pública no Enem, o Exame Nacional do Ensino Médio.
3: Um dos objetivos é integrar o Enem ao SAEB, o Sistema de Avaliação da Educação Básica, que avalia o ensino no país.
12: O Ministério da Educação publicou novas normas complementares para execução da Política Nacional de Avaliação e Exames da Educação Básica. Entre as novidades está a integração do Enem ao Saeb com ações voltadas à ampliação do acesso e da participação dos estudantes no exame. Com a mudança a partir da edição de 2026, os concluintes da rede pública terão inscrição automática no Enem. O estudante deverá apenas confirmar a participação e selecionar opções como a língua estrangeira da prova e eventuais recursos de acessibilidade. Outra medida prevê a ampliação dos locais de aplicação do exame em cerca de 10 mil escolas. Com isso, a estimativa é que 80% dos estudantes concluintes da rede pública realizem a prova na própria escola onde estudam. As iniciativas reforçam o papel do Enem como instrumento de avaliação da educação básica e de ampliação de oportunidades educacionais. A meta do Ministério da Educação é alcançar em 2026 pelo menos 70% de participação dos concluintes do ensino médio das redes públicas no exame. Reportagem Júlio César de Oliveira.
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2: Foi deflagrada a nova fase da operação com foco no combate à comunicação do crime organizado em presídios.
3: A ação foi realizada ao mesmo tempo em 15 estados e integra o programa Brasil contra o crime organizado.
2: O principal objetivo é retirar celulares e outros itens proibidos das unidades prisionais, interrompendo comunicações ilícitas realizadas de dentro dos presídios.
3: Ao longo da semana, a operação acontece em unidades prisionais a partir de critérios estratégicos e de inteligência definidos pelas forças de segurança pública.
2: A operação Mute integra o programa Brasil contra o crime organizado, lançado pelo governo do Brasil na última semana.
3: Desde 2023, já foram retirados quase 8 mil aparelhos celulares das unidades penitenciárias.
2: E essas foram as notícias do governo do Brasil.
3: Uma realização da Secretaria de Comunicação Social da Presidência da República.
2: Com produção da empresa Brasil de Comunicação.
3: Fique agora com as notícias do Poder Judiciário e do Congresso Nacional. Uma boa noite.
2: Boa noite para você e até amanhã.
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16: Primeira turma do STF decide que é competência da Justiça do Trabalho julgar a ação que envolvia normas de medicina do trabalho.
17: Acordo entre CNJ e DPU visa proteger órfãos do feminicídio.
16: Quatro legendas exibem propaganda partidária nesta semana.
17: Boa noite, eu sou Marcela Luiza.
16: E eu sou Walter Lima.
17: É competência da Justiça do Trabalho julgar ação que envolva normas de saúde, higiene e medicina do trabalho.
16: O entendimento é da primeira turma do Supremo Tribunal Federal, Marta Ferreira.
18: O caso concreto envolve uma ação proposta pelo Ministério Público do Trabalho contra o Estado do Amazonas, cuja pretensão era observância e o cumprimento das normas de higiene e segurança dos trabalhadores vinculados ao Hospital Regional de Eirunepé. Em discussão, saber se é competência ou não da Justiça do Trabalho julgar esse processo. Mas a maioria da primeira turma entendeu que, em se tratando de ação que versa sobre o cumprimento de normas de saúde, higiene e medicina do trabalho, como é o caso do processo em análise, a competência é da Justiça do Trabalho, seguindo o voto do relator, o ministro Flávio Dino.
17: Em evento realizado no STF, no Dia Nacional da Defensoria Pública, o Conselho Nacional de Justiça e a Defensoria Pública da União assinaram um acordo para proteger órfãos do feminicídio.
16: O CNJ vai recomendar aos tribunais estaduais que comuniquem às defensorias a existência de filhos vítimas desse tipo de crime para agilizar o pagamento da pensão especial prevista em lei.
17: Para o presidente do STF e do CNJ, ministro Edson Fachin, a parceria é importante para garantir a proteção de crianças e adolescentes.
16: Fachin também destacou que o acordo vai ampliar mecanismos de busca ativa e de acolhimento institucional.
17: Prova obtida legalmente em ação civil pode ser usada em investigação criminal, mesmo com extinção do processo original sem julgamento do mérito.
16: Esse posicionamento é do STJ. Fátima Uchoa.

0: com extinção do processo original sem julgamento do mérito.
1: Esse posicionamento é do STJ. Fátima Uchoa.
2: Uma gestora de investimentos pediu compartilhamento com inquérito da Polícia Federal de dados eletrônicos apreendidos em ação civil. Antes da efetivação da medida, a ação civil foi extinta sem resolução do mérito por ausência de interesse de agir. E o juízo criminal suspendeu o compartilhamento até uma definição final na esfera civil. A gestora impetrou o mandado de segurança, mas o TRF3 negou o pedido. No STJ, a maioria da sexta turma deu provimento ao recurso, considerando que a extinção da ação não torna automaticamente a prova inválida, já que não houve reconhecimento de ilicitude, nulidade ou irregularidade na obtenção do material. O voto que prevaleceu foi o do ministro Sebastião Reis Júnior.
0: Mais um dia de mutirão na Ilha do Marajó. Hoje foi no município de Melgaço.
1: Justiça do Trabalho leva serviços a moradores da região. Luma Soares.
3: Neste segundo dia, foram promovidas capacitações sobre combate ao trabalho escravo e exploração infantil, além de cursos de informática para estudantes da rede pública. Com cerca de 28 mil habitantes e grandes desafios de infraestrutura, Melgaço recebe apoio da itinerância, que oferece serviços de justiça, cidadania e saúde. Até sexta-feira.
0: Nesta semana, os partidos União Brasil, Movimento Democrático Brasileiro, Progressistas e Partido Socialista Brasileiro vão exibir propaganda partidária no rádio e na TV, entre as 19h30 e 22h30.
1: As inserções serão transmitidas na terça-feira, quinta e sábado. Estevão Furtado.
4: O MDB terá o maior tempo de exibição na semana, 7 minutos e meio no total. O PSB terá 4 minutos de propaganda, divididos entre quinta e sábado. O PP exibirá 3 minutos de propaganda na terça-feira. Já a União Brasil terá uma inserção de 30 segundos, também na terça. A propaganda partidária serve para que os partidos apresentem ideias, mostrem ações no Congresso e falem sobre temas políticos e sociais.
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0: Uma boa noite.
1: E até amanhã.
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7: Eu sou Paula Groba.
8: E eu sou Humberto Pinheiro.
7: E estes são os destaques de hoje do Jornal do Senado, que começa agora.
8: Davi Alcolumbre confirma sessão do Congresso para analisar vetos que impedem repasses a municípios.
7: Projeto no Senado pode liberar fabricação de medicamentos como Monjaro pelo SUS.
8: No Senado, presidente do Banco Central defende mais autonomia e detalha ações em investigação sobre o Banco Master.
7: Boa noite.
8: Boa noite.
7: Em meio à pressão de prefeitos por mais verbas, o presidente do Congresso, Davi Alcolumbre, anunciou que vai convocar uma sessão conjunta para analisar vetos do presidente Lula que barram o repasse de recursos federais a municípios inadimplentes.
8: A medida pode beneficiar mais de 3 mil cidades. As informações com o repórter Márcio Maturana.
9: O presidente do Congresso, o senador Davi Alcolumbre, anunciou nesta terça-feira que vai convocar para os próximos dias uma sessão conjunta da Câmara e do Senado com a finalidade de analisar os vetos do presidente Lula ao projeto da Lei de Diretrizes Orçamentárias de 2025, que impedem mais de 3 mil municípios em dívida com a União de assinarem convênios para recebimento de recursos por meio de transferências voluntárias, programas, projetos ou emendas parlamentares. O presidente da Câmara dos Deputados, Hugo Mota, e o ministro das Relações Institucionais, José Guimarães, estavam ao lado de Davi no momento do anúncio.
10: Eu queria, Guimarães, com a compreensão do governo, e eu sei que nós teremos, e ao lado do presidente Hugo Mota, anunciar aqui na Marcha dos Prefeitos que nós vamos ainda hoje, eu e o presidente Hugo, os líderes congressuais, os líderes do governo, organizar rapidamente uma sessão do Congresso Nacional para que a gente possa analisar esses vetos, derrubar esses vetos e entregar para mais de 3 mil municípios a possibilidade de acessarem mais recursos do Estado brasileiro.
9: O anúncio foi feito durante a

0: 37ª Marcha a Brasília em Defesa dos Municípios, conhecida como Marcha dos Prefeitos. O evento acontece até esta quinta-feira, dia 21, reunindo mais de 3 mil gestores municipais e outras autoridades. O objetivo principal do evento é discutir investimentos, repasses e demandas dos municípios no Pacto Federativo.
1: E o Senado avançou em uma proposta para reduzir as perdas de grãos e aumentar a capacidade de estocagem no campo.
2: A Comissão de Desenvolvimento Regional aprovou o projeto que cria o Programa de Armazenagem Rural, com financiamento para a construção de silos e armazéns nas propriedades. Repórter Maurício de Santi.
3: Com o objetivo de reduzir perdas na produção agrícola e melhorar a logística no campo, a Comissão de Desenvolvimento Regional aprovou uma proposta para ampliar a capacidade de armazenagem de grãos no país. O projeto prevê que 10% dos recursos dos fundos constitucionais do Norte, Nordeste e Centro-Oeste sejam destinados à construção de silos e armazéns dentro das propriedades rurais. O relator, senador Cid Gomes, do PSB do Ceará, afirmou que os debates na comissão mostraram a importância do investimento em armazenagem rural.
4: Nós entendemos que o projeto de lei número 1070 é uma iniciativa fundamental para o desenvolvimento do setor agrícola. A audiência pública e as sugestões legislativas revelaram que os bancos administradores dos fundos constitucionais já perceberam a relevância da armazenagem rural.
3: A criação do programa de armazenagem rural, que tem como autora a senadora professora Dorinha Seabra, do União do Tocantins, segue agora para análise da Comissão de Assuntos Econômicos.
1: Em meio às investigações envolvendo o Banco Master, o presidente do Banco Central, Gabriel Galípolo, defendeu a atuação da instituição e cobrou do Senado a aprovação do projeto que garante mais autonomia financeira e orçamentária ao BC.
2: Galípolo participou nesta terça-feira de audiência na Comissão de Assuntos Econômicos. A reportagem é de Marcela Diniz.
5: Com 5 horas de audiência, Gabriel Galípolo falou desde políticas de juros até o escândalo do Banco Master. Sobre o caso, ele afirmou que o BC colabora com as investigações e agiu certo ao afastar os servidores Paulo Sérgio Souza e Beline Santana, suspeitos de atuar em favor do banqueiro Daniel Vorcaro.
6: Não cabe ao Banco Central julgar, vai ser a justiça que vai determinar o que realmente ocorreu, mas os indícios em si já foram algo que foi muito grave e que causou uma grande sensibilização por parte de todos os servidores, eu inclusive ali.
5: Os senadores apontaram falhas na governança do Banco Central. Eduardo Braga, do MDB do Amazonas, citou a falta de avaliação de risco em movimentações financeiras atípicas.
7: Nós tomamos um tombo no fundo garantidor equivalente a 1/3 do que nós tínhamos de reserva, porque foi permitido exatamente que os ativos e aquisição nos últimos anos fosse feito fora da curva da média. E isso é responsabilidade do Banco Central.
5: Galípolo admitiu limitações operacionais. Disse que o Banco Central perdeu cerca de 1.200 servidores na última década, quando saltou o número de instituições a serem fiscalizadas. Ele pediu que o Senado aprove proposta que amplie a autonomia financeira e orçamentária do BC.
1: A senadora Tereza Leitão, do PT de Pernambuco, defendeu a aprovação do projeto que cria a Política Nacional de Minerais Críticos e Estratégicos. Segundo a parlamentar, o Brasil precisa transformar suas reservas minerais em vetor de desenvolvimento tecnológico, industrialização e fortalecimento da soberania nacional diante da crescente disputa internacional por terras raras e minerais estratégicos.
2: De acordo com Tereza Leitão, o país ocupa posição privilegiada no cenário global por concentrar uma das maiores reservas de terras raras do mundo. Ela ressaltou que o debate vai além da atividade mineradora e envolve temas como segurança energética, inovação tecnológica e autonomia econômica do Brasil.
8: Estamos legislando sobre a capacidade do Brasil decidir sobre seus próprios recursos naturais e de garantir que as riquezas nacionais beneficiem o povo brasileiro.
1: Já o senador Jaime Campos, do União de Mato Grosso, defendeu a criação de benefícios para estudantes que mantêm em dia os pagamentos do Fundo de Financiamento Estudantil, o FIES. O parlamentar reconheceu a importância da nova etapa do Desenrola, programa federal voltado também à renegociação de dívidas do FIES, mas afirmou que os alunos adimplentes também precisam ser valorizados e estimulados.
2: Jaime Campos anunciou que vai apresentar uma emenda à medida provisória do programa para criar uma política permanente de incentivo aos bons pagadores, com medidas como redução de juros e condições mais vantajosas de financiamento. Segundo o senador, a proposta busca tornar o FIES mais justo, reduzir o endividamento estudantil e reconhecer quem cumpre regularmente seus compromissos financeiros.
9: Cria uma política permanente de valorização dos bons pagadores por meio de incentivos financeiros, juros mais baixos e ampliação dos prazos, carências e mecanismo que preserva a adimplência dentro do programa. A lógica é simples: além de ajudar quem está endividado, é justo também premiar quem cumpriu corretamente com suas obrigações.
1: A liberação do Monjaro para crianças e adolescentes com diabetes tipo 2 reacendeu o debate sobre o acesso a medicamentos usados também no tratamento da obesidade.
2: No Senado, um projeto autoriza a fabricação desses remédios pelo SUS, mesmo durante a vigência da patente. As informações com o repórter Márcio Maturana.
10: O Monjaro, nome comercial do medicamento emagrecedor que usa a substância tirzepatida, foi liberado para crianças e adolescentes a partir dos 10 anos que precisam tratar diabetes tipo 2. A decisão da Agência Nacional de Vigilância Sanitária, Anvisa, já foi publicada no Diário Oficial da União. O cirurgião especialista em emagrecimento, José Afonso Salé, disse à equipe da Rádio Senado que a novidade é bem-vinda para o tratamento de obesidade e diabetes, mas ressaltou que é preciso cuidado.
11: O diagnóstico precisa ser feito por equipe médica especializada, a recomendação da dose e o acompanhamento desse tratamento e os suportes nutricionais e suportes multivitamínicos são fundamentais.
10: O Senado analisa um projeto que permite ao governo autorizar a fabricação desse medicamento, mesmo que ele ainda esteja protegido por patente. A proposta prevê também a produção do remédio no Brasil e a ampliação do acesso ao tratamento da obesidade pelo Sistema Único de Saúde. A autora do projeto é a senadora doutora Eudócia, do PSDB de Alagoas.
12: A licença compulsória poderá ser adotada pelo Poder Executivo quando houver insuficiência de oferta, preços elevados, impacto relevante na saúde pública após análise da Anvisa.
10: Esse projeto precisa ser aprovado pela Comissão de Ciência e Tecnologia e pela Comissão de Assuntos Sociais antes de seguir para a votação na Câmara dos Deputados.
2: Edição de Paulo Grova e trabalhos técnicos de João Lira. O Jornal do Senado fica por aqui. Acompanhe agora as notícias da Câmara dos Deputados. Boa noite.
1: Boa noite e até amanhã.
13: Jornal Câmara dos Deputados. Comissão aprova garantia de direitos para mulheres da pesca artesanal.
14: O projeto autoriza faixas para o transporte coletivo privado de passageiros.
13: Deputados comentam ações em defesa do fortalecimento dos municípios.
15: Boa noite. Luísa Canziani, do União do Paraná, defende o fortalecimento dos municípios e afirma que as transformações do país começam nas cidades. Segundo ela, saúde, educação, infraestrutura e segurança dependem de políticas públicas voltadas à realidade local.
13: Luísa Canziani acredita que o desenvolvimento nacional exige apoio aos pequenos municípios e destaca a importância da atuação municipalista. Ela também cita o avanço de obras de infraestrutura no interior do Paraná como exemplo de investimento que impacta diretamente a população.
15: Charles Fernandes, do PSD, celebra os 186 anos de emancipação política do município de Palmas de Monte Alto, na Bahia. O congressista destaca a história da cidade e sua importância como base para outros municípios vizinhos, como Guanambi.
13: Charles Fernandes saúda a população e a gestão de Palmas de Monte Alto, reconhecendo o município como polo agrícola e econômico regional. Ele cita o envio de suas emendas como prova de seu compromisso com o desenvolvimento da cidade e agradece o título de cidadão honorário recebido.
15: João Daniel, do PT, celebra acordo de cooperação para obra de abastecimento de água na bacia leiteira do Alto Sertão de Sergipe, com investimento de mais de 600 milhões de reais dos governos federal e estadual. O deputado afirma que a adutora vai contribuir para o desenvolvimento regional.
13: João Daniel ressalta que o projeto fortalece a agricultura familiar, as áreas de reforma agrária e a economia do interior de Sergipe. Entre os municípios beneficiados, ele cita Canindé de São Francisco, Poço Redondo, Monte Alegre, Nossa Senhora da Glória e Porto da Folha.
15: Na avaliação de Marcelo Nilo, do Republicanos da Bahia, a população baiana enfrenta graves problemas nas áreas de emprego, educação e segurança pública. O deputado afirma que o estado vive uma das piores crises administrativas de sua história.
13: Marcelo Nilo chama a atenção ainda para a superlotação dos hospitais estaduais e relata que pacientes enfrentam condições precárias nos corredores das unidades de saúde. Segundo o parlamentar, falta sensibilidade e compromisso humanitário por parte do governo estadual.
15: Carla Dixon, do PL, cobra do governo do Rio Grande do Norte apuração sobre o surgimento de uma sigla associada à facção criminosa na região do Morro do Careca, ponto turístico localizado na praia de Ponta Negra, em Natal.
13: Carla Dixon avalia que o episódio expõe a fragilidade na proteção de áreas turísticas e ambientais do Rio Grande do Norte. Ela cobra do poder público estadual maior proteção a moradores e visitantes com medidas efetivas de segurança em locais que são símbolos do estado.
15: Valdenor Pereira, do PT, realça a pesquisa segundo a qual 67% dos baianos aprovam a gestão federal e 56% apoiam o governo da Bahia. Ele reforça também a tendência dos eleitores em votar em candidatos vinculados às atuais gestões, contra 10% de apoiadores da oposição.
13: Na visão de Valdenor Pereira, os dados refletem o reconhecimento dos avanços sociais e melhorias na qualidade de vida da população, alcançadas graças a políticas públicas e programas sociais. Ele se orgulha de fazer parte de um projeto que vem transformando a vida dos baianos.
15: Ícaro de Valmir, do Republicanos de Sergipe, homenageia a TV Atalaia pelos 51 anos de fundação, celebrados em 17 de maio. Ele reconhece o trabalho dos profissionais que mantêm a emissora próxima das comunidades, fortalecendo a democracia e contribuindo para a cidadania.
13: Capitão Alberto Neto, do PL do Amazonas, critica a política do governo federal para o setor elétrico. O deputado sustenta que, apesar de o país ter uma matriz elétrica majoritariamente renovável, ainda impõe custos aos consumidores por meio de subsídios e da contratação de energia mais cara.
15: Capitão Alberto Neto também questiona o uso de diesel para gerar energia no Amazonas, mesmo com a presença de grandes reservas de gás natural no estado. Ele alerta que o aumento da tarifa afeta famílias, comerciantes e produtores rurais, além de afastar investimentos externos.
13: Valmir Assunção, do PT, salienta a parceria entre os governos do estado e federal para fortalecer a agricultura familiar na Bahia. Ele destaca a entrega de 100 refrigeradores de leite e os 3 bilhões de reais investidos para a inclusão de povos tradicionais.
15: O deputado anuncia também a ordem de serviço para a pavimentação de 37 quilômetros da estrada que liga Uruçuca a Serra Grande, aguardada há 13 anos. Para Valmir Assunção, as ações criam oportunidades reais para fortalecer o povo baiano.
16: Agricultura.
13: Comissão da Câmara aprova a garantia de direitos para mulheres da pesca artesanal. A repórter Júlia Lopes tem mais detalhes.
17: A Comissão do Trabalho da Câmara dos Deputados aprovou um projeto que reconhece legalmente as mulheres que atuam na cadeia produtiva da pesca artesanal como trabalhadoras do setor. O objetivo é garantir acesso igualitário a direitos sociais e previdenciários. A pesca artesanal é exercida por pescadores e pescadoras profissionais de forma autônoma ou em regime de economia familiar, utilizando meios próprios de produção ou contratos de parceria com ou sem embarcações de pequeno porte. No texto, passam a ser reconhecidas como trabalhadoras da pesca artesanal as mulheres que atuam em atividades como preparo de redes, armadilhas e embarcações, captura, cultivo e manejo de organismos aquáticos, limpeza, salga e processamento do pescado e de seus derivados. Com a proposta, essas trabalhadoras poderão ter acesso a benefícios previdenciários como auxílio-doença, seguro-defeso e salário-maternidade. Atualmente, muitas delas não conseguem acesso aos direitos por não terem reconhecimento legal específico dentro da atividade. Para a relatora do projeto, deputada Rogéria Santos, do Republicanos da Bahia, a proposta representa um avanço na proteção social dessas mulheres.
16: Que apesar de trabalharem constantemente, elas não têm nenhum desses direitos. Exato, pelo simples fato de que a lei traduz o mar, o barco, a atividade que acontece dentro do mar. E quando você olha para elas, a atividade delas, a maioria delas acontece na terra, porque tem a ver com o beneficiamento em toda a cadeia produtiva.
17: A proposta que traz o reconhecimento legal para as mulheres que atuam na pesca artesanal está em análise na Comissão de Defesa dos Direitos da Mulher. Da Rádio Câmara de Brasília, Júlia Lopes.
15: Cobalcini, do MDB de Santa Catarina, menciona projetos considerados prioritários para o agronegócio, incluindo propostas sobre o seguro rural, a tributação do arrendamento e o apoio às cooperativas. Ele pede que o parlamento avance em medidas que fortaleçam a produção e deem mais segurança ao setor.
13: Cobalcini diz que os produtores rurais precisam de

0: das cooperativas. Ele pede que o parlamento avance em medidas que fortaleçam a produção e deem mais segurança ao setor.
1: Cobalcini diz que os produtores rurais precisam de respaldo diante dos desafios enfrentados no campo, como eventos climáticos, quebra de safra e dificuldades de infraestrutura. Ele reforça que o agronegócio precisa de respeito e liberdade para trabalhar.
2: Trabalho.
0: Bom, Gás do PT do Rio Grande do Sul critica a emenda ao projeto do fim da escala 6x1, que permite jornadas de até 52 horas semanais, além de adiar por até 10 anos a mudança no regime de trabalho. Ele aponta que as alterações descaracterizam a matéria original.
1: Bom, Gás defende a redução da jornada de 44 para 40 horas semanais, com escala 5x2, sem redução de salário. Ele afirma que o objetivo do fim da escala 6x1 é garantir mais tempo para convivência familiar, estudo, descanso e lazer, sem perda de direitos para os trabalhadores.
0: Socorro Neri, do PP do Acre, condena declarações feitas por vereadores de São Paulo contra professores em greve no município. A deputada afirma que a mobilização da categoria é legítima, porque cobra dignidade, reajuste salarial e respeito ao trabalho realizado nas escolas públicas.
1: Socorro Neri apresentou na Comissão de Educação uma moção de repúdio contra os responsáveis pelas ofensas. Ela ressalta que a liberdade de expressão não pode ser vir para humilhar trabalhadores da educação, nem para desqualificar a luta dos professores por melhores condições de trabalho.
2: Transportes.
0: Projeto que permite a utilização de faixas exclusivas para o transporte coletivo privado de passageiros avança na Câmara. O texto está na última etapa de análise na Comissão de Constituição e Justiça, e a repórter Maria Neves tem os detalhes.
3: Aprovado na Comissão de Viação e Transportes, projeto que permite a utilização de faixas exclusivas no trânsito por transporte privado coletivo de passageiros, está em análise na Comissão de Constituição e Justiça da Câmara dos Deputados. Para utilizar as faixas exclusivas, o veículo deve ter capacidade de transportar pelo menos 25 pessoas e contar com autorização do poder público. De acordo com o relator na Comissão de Viação e Transportes, deputado Ricardo Aires, do Republicanos do Tocantins, a proposta vai contribuir para a redução do número de veículos individuais nas vias públicas.
4: A gente está falando de assegurar maior fluidez no trânsito das grandes cidades. O que a gente quer é incentivar que aqueles que utilizam o transporte coletivo de uma maneira em geral possam utilizar dessas faixas exclusivas para chegarem mais rápido ao seu destino, fazendo com que as faixas comuns sejam também alcançadas, liberando o trânsito para quem faz o seu uso do seu carro particular.
3: Autor do projeto, o deputado Guilherme Uchoa, do PSD de Pernambuco, argumenta que a lei da mobilidade urbana já permite que a regulamentação do transporte de cargas e de passageiros priorize os aspectos coletivos. Da Rádio Câmara de Brasília, Maria Neves.
1: Pompeu de Matos, do PDT do Rio Grande do Sul, cobra a continuidade das obras de duplicação da BR-386, conhecida como Estrada da Produção. O deputado demonstra preocupação com atraso no início das intervenções em dois trechos da rodovia que liga Porto Alegre às regiões norte e noroeste do estado.
0: Pompeu de Matos afirma que o pedido da

0: 34 milhões de reais. Exige investigação por superar o orçamento de produções reconhecidas internacionalmente.
1: Élder Salomão afirma que as justificativas apresentadas após a divulgação de conversas com o banqueiro Daniel Vorcaro não esclarecem o assunto. Ele argumenta que o caso reforça suspeitas de irregularidades na transferência de recursos.
0: O Tony de Paula, do PSD do Rio de Janeiro, compara os impactos das declarações de diferentes candidatos à presidência da República sobre o mercado financeiro para alertar a direita sobre o risco de derrota nas próximas eleições devido ao desgaste ético de suas lideranças.
1: O Tony de Paula menciona possíveis relações espúrias envolvendo lideranças do campo conservador com o aporte de 2 bilhões de reais de aposentados e pensionistas no fundo do Banco Master. Ele defende o afastamento da direita de figuras polêmicas para garantir seu projeto político.
0: Ana Paula Lima, do PT de Santa Catarina, avalia que áudios, negociações financeiras e transferências internacionais de divulgados reforçam os vínculos entre integrantes da família Bolsonaro e o Banco Master.
1: A parlamentar sustenta que houve contradições de pessoas ligadas ao caso e critica a atuação de integrantes da oposição. Ana Paula Lima afirma ainda que os fatos revelados desmontaram narrativas anteriores sobre a ausência de relação de determinados políticos com Daniel Vorcaro.
0: Eli Borges, do Republicanos do Tocantins, conclama a sociedade a investigar o passado e a ficha limpa de todos os candidatos antes de decidir o voto nas eleições. Ele alerta contra mentiras em redes sociais e pediu que o cidadão não aceite frases prontas.
1: Para o deputado, o Brasil vive um tempo de injustiças e condenações advindas de versões distorcidas de fatos, enquanto recursos da saúde são desviados sem as devidas condenações. Eli Borges reforça que o poder emana do povo e que cabe aos eleitores decidirem os rumos do país.
0: Para Maria do Rosário, do PT do Rio Grande do Sul, novas revelações sobre o Banco Master apontaram vínculos entre integrantes da família Bolsonaro e Daniel Vorcaro. Segundo ela, áudios e movimentações financeiras reforçam suspeitas apuradas pelas autoridades.
1: Maria do Rosário também critica declarações de aliados políticos ligados ao caso e aponta contradições sobre pedidos de recursos e relações com o empresário investigado. Ela afirma ainda que os desdobramentos do caso enfraquecem versões apresentadas anteriormente.
0: Nelson Barbudo, do Podemos de Mato Grosso, defendeu a honra de líderes da direita contra ataques proferidos na tribuna da casa. Ele criticou ainda o silêncio da esquerda sobre denúncias de corrupção envolvendo o governo e afirmou que o país passa por uma crise econômica.
1: Nelson Barbudo alega que estatais como os Correios sofrem com a má administração. O congressista conclamou líderes religiosos a rejeitarem ideias progressistas que, segundo sua leitura, destroem famílias e a classe média nacional.
0: Alfredinho, do PT de São Paulo, rebate declarações do senador Flávio Bolsonaro sobre o caso envolvendo o Banco Master. Segundo o deputado, os desdobramentos das investigações indicam que envolvidos distorcem os fatos para confundir a opinião pública.
1: Alfredinho também questiona a falta de transparência em relação ao financiamento de uma produção cinematográfica sobre o ex-presidente Jair Bolsonaro. Para ele, as suspeitas enfraquecem o discurso de moralidade adotado pela oposição.
2: Segurança Pública.
0: Aloysio Mendes, do Republicanos do Maranhão, cobra do Senado a votação da proposta que reduz a maioridade penal no país. O deputado ressalta que a medida já foi aprovada pela Câmara e, segundo ele, atende a uma demanda da sociedade.
1: Para Aloysio Mendes, a legislação atual favorece a impunidade de adolescentes envolvidos em crimes violentos, como homicídios e estupros. O parlamentar argumenta que jovens com direito ao voto também devem responder criminalmente por seus atos.
2: Direitos Humanos.
0: Soraya Santos, do PL do Rio de Janeiro, destaca o Maio Laranja e alerta sobre o aumento do abuso infantil no país. Ela pede vigilância permanente de famílias, escolas e da sociedade na proteção das crianças que muitas vezes, pela tenra idade, não conseguem verbalizar a violência.
1: Segundo dados do Ministério da Justiça, nos três primeiros meses do ano, o Brasil registrou mais de 13 mil estupros de vulneráveis. Soraya Santos alerta que a maioria dos abusos ocorre nos círculos próximos da criança, tornando a infância um período marcado por dor e sofrimento.
2: Saúde.
0: Câmara aprova assistência especial para mães de recém-nascidos com deficiência. A repórter Sofia Peçanha explica quais as condições.
3: A Câmara dos Deputados aprovou o projeto que torna obrigatória a assistência especial fornecida às mães de recém-nascidos com deficiência ou doença crônica que exige um tratamento com

0: continuado. A proposta prevê que maternidades, casas de parto e hospitais da rede pública e privada forneçam orientações por escrito sobre os cuidados necessários com a criança e também uma lista de instituições, associações e órgãos públicos especializados no atendimento a pessoas com deficiência ou patologias específicas. A relatora da proposta na Comissão de Defesa dos Direitos da Mulher foi a deputada Leda Borges, do Republicanos de Goiás. Ela destacou a importância do acesso à informação para as famílias.
1: Trata-se, sobretudo, da democratização do acesso às informações qualificadas sobre a deficiência ou patologia constatada na criança em tenra idade. Esse dado é fundamental, pois na maior parte dos casos, essa criança precisará de acompanhamento pelo resto da vida.
0: O autor do projeto original, o deputado Duarte Júnior, do Avante do Maranhão, afirma que o nascimento de uma criança com deficiência ou patologia crônica pode gerar um grande impacto emocional, físico e financeiro para a família, mas que a assistência especial a essas mães pode contribuir para a melhoria da qualidade de vida da criança e favorecer sua inclusão social. Durante a votação na Comissão de Constituição e Justiça, a relatora, a deputada Lindsay da Mata, do PSB da Bahia, afirmou que a medida pode trazer mais segurança às mães no momento do diagnóstico.
2: Isso vai dar mais segurança nesse momento de tanta fragilidade que a mãe passa com essa descoberta da dificuldade do seu filho, para que ela possa levá-lo a pessoas especializadas que possam realmente assegurar o tratamento dele e o apoio psicológico dela.
0: O projeto que obriga hospitais, maternidades e casas de parto, público e privados, a oferecer assistência especial a mães de recém-nascidos com deficiência ou doença crônica que exijam um tratamento continuado, foi aprovado por todas as comissões da Câmara e será analisado agora pelo Senado. Da Rádio Câmara de Brasília, Sofia Peçanha.
3: Ciência e tecnologia.
4: Flávio Nogueira, do PT do Piauí, reproduz comunicado do Vaticano, que defende a inovação tecnológica com a preservação da capacidade humana de pensar e refletir. Ele aponta que a primeira encíclica do Papa Leão XIV recoloca a dignidade humana no centro do debate sobre inteligência artificial.
5: Flávio Nogueira lembra que a Igreja Católica já se manifestou em outros momentos da história sobre mudanças que afetaram profundamente a sociedade, como durante a Revolução Industrial. Ele reforça que a inteligência artificial deve servir ao ser humano e não o contrário.
3: Votação.
4: A pauta da semana na Câmara inclui projetos que tentam conter a crise na alta dos combustíveis e também que aumentam as penas para vários crimes de natureza sexual previstos no Estatuto da Criança e do Adolescente.
5: A análise das propostas começou no final da tarde no plenário da Câmara. A edição de amanhã vai trazer detalhes sobre as votações.
4: Termina agora o Jornal Câmara dos Deputados com trabalhos técnicos de Everson Urani e apresentação de José Carlos Andrade e Márcio Aquilissardi. Uma boa noite para você.
5: Ótima noite. A Voz do Brasil volta amanhã.
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0: agora. Jorge Matheus.
1: Seu pedido é uma ordem, Marília Mendonça. Obrigado,
2: Marília Mendonça.
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0: E é mesmo.
1: E ponto final.
0: Te amo.
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4: 12:11.

meia-noite e 18.

0: graças, maninhos.
1: Muito obrigada, gente.
0: Obrigado por tanta força que vocês dão na nossa vida,
2: gente,
0: viu?
2: Essas meninas são arrasa.
1: Ah, eu tava super ansiosa de estar aqui, viu? Obrigada, gente.
2: Faz barulho pra Maiara e Maraísa, Cuiabá.
1: Olha, Zé Neto e Cristiano.
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1: Pega pra cá, Jorge Matheus.
2: Chega aí, Felipe
1: Sorocaba.
3: Ô, Felipe Sorocaba.
1: Como é que vocês estão?
4: E aí, meu irmão?

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0: com a gente.
1: 1:46.
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0: sejam todos bem-vindos a esse momento incrível da nossa vida, que é a gravação do nosso CD, DVD, Bar das Coleguinhas. Muito bem-vindos todos, espero que vocês se divirtam, né, Simário?
1: Esse projeto é um sonho nosso desde pequenininha e tem a ver com o nosso pai, porque ele amava sertanejo e amava a música que falava de amor. Então, esse DVD era um sonho muito meu, assim. Eu quis fazer pra ele mesmo. É pro meu pai, Antônio.
0: Chora não, coleguinha!
2: Duas e oito.

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2: 2:21.

0: 2:49.
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1: Clube. 6:14.

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1: 3:30

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0: menino.
1: Juntou, hein? Quem gostou faz barulho! Obrigado, Jorge Matheus, Gustavo Lima.

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Oi, oi, oi, oi, bom dia, bom dia, bom dia! Bom dia, compadre, bom dia, comadre, bom dia, meus guerreiros, bom dia, minhas guerreiras. Bom dia, meu povo lindo e abençoado, estamos chegando, hein? O nosso Bom Dia Clube, manhã de quarta-feira, dia 20 de maio de 2026. Tudo bem, tudo tranquilo, tudo normal pra aí? Fala comigo, como é que tá o inhame, tá bom, tá junto? Ê, coisa boa, bom dia! Vem comigo, vem! Acorda aí, meu povão!

oi. Bom dia, tudo bem? Tudo tranquilo, tudo normal por aí, pessoal? Fala comigo, como é que tá o Inhame? Tá bom, te ajudo? E coisa boa, quarto, hein? Agora na clube são 4:08, 4:08. Estamos chegando em firme no pé do eito. E a enxada, ó, cê tá doido, como é que tá aqui? A moladinha, moladinha, ó. A enxada moladinha, moladinha, mano. Ficou até até cabelo, hein? Aí nós vamos chegar no rei, na jumenta de devagarzinho, de acordo daqui pra lá, né? Vamos chegar na taca de leve. Se arrochar demais a jumentinha, ela empaca. A jumenta empacada, ninguém merece. É fim de mundo. Bora, meu povo, vamos vazar na braquiária, vamos. Bora pular no colanhão. Vamos tacar peso sem dó. Vamos jogar as capivaras na água, de cair na água, capivara, que leva em bala, hein? Chumbo grosso, chumbo grosso. Bora acordar a corujinha, meu povo, vamos acordar a corujinha. Com muito prazer, com muita alegria, como sempre, muita, muita, muita gratidão, hein? Eu sou seu amigo Adilson Batista e te faço companhia a partir de agora até às 8 da manhã. 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Mantena Clube FM 93,7, empresas do Grupo Faustino de Comunicação. A você ligado também aqui no nosso programa, a Barra de São Francisco, Clube FM 103,9, Mantena Clube FM 93,7. Empresas do Grupo Faustino de Comunicação, hein? Pra você de Central, de Melo Central, bom dia, alô São João de Manteirinha, alô Itabirinha, alô Vargem Grande, Limeira, de Vintas Laranjeira, bom dia. Bom dia a todos de Nova Belém, Ataleia, Cuparaque, Galileia, São Félix de Minas, oi Mendes Pimentel, bom dia. Bom dia a todos de Cuporanga, alô Ponto Belo e Montanha, meu povo de Água Doce do Norte. Vila Pavão, Vila Valério, Boa Esperança, Jaguaré, Pinheiro, bom dia, hein? Meu povo de Nova Venécia também na sintonia, o nosso abraço, hein? Alô, alô, São Gabriel da Palha, bom dia, São Domingos do Norte. Meu povo aí de Pancas, né? Já falei, o pessoal de São Mateus, bom dia. Alô, Águia Branca, Alto Rio Novo, Mantenópolis, alô, Mantenópolis, bom dia. A você que ouve no aplicativo, no Brasil e no mundo, nosso abraço. A você que ouve no carro, no caminhão, na carreta, um forte abraço, obrigado pela carona. Aos meus amigos taxistas, bom dia, aos motoristas da saúde, né? O pessoal do transporte escolar também ligado com a gente, os motoristas de aplicativo. Você que vai pegar a estrada nessa manhã, né? Turma da Panha de Café também já tá vazando na braquiária, hein? Que Deus guarde e proteja todos que vão pegar a estrada nessa manhã, todos os trabalhadores e trabalhadoras, né? A Vaqueirão atacando a pensa em dó, bom dia aos meus amigos vigias também de Butuca por aí. Bom dia também para a Polícia Militar, Polícia Penitenciária, Polícia Civil, a Guarda Municipal, os amigos detentos, bom dia, né? Aos garis, aos coletores, aos chapas, aos camelôs, aos padeiros, aos frentistas nos postos de gasolina de plantão, aos amigos das pedreiras e serrarias, hein? Hoje em Barra de São Francisco tem feira, bom dia aos meus amigos feirantes. Bom dia pra todo mundo que já tá de Butuca comigo nessa manhã curtindo o nosso programa. São 4:12 na clube, hein? E claro, pra começar muito bem, como sempre, vamos começar como, pessoal? Agradecendo, né? Vamos dar as mãos? Muito obrigado, Senhor, por mais um dia que o Senhor nos concede. Estamos aqui iniciando mais um dia, meu Pai, diante do seu olhar, diante da sua misericórdia.

0: Senhor, por mais um dia que o Senhor nos concede. Estamos aqui iniciando mais um dia, meu Pai, diante do seu olhar, diante da sua misericórdia. Pois sabemos que o Senhor tem cuidado de cada um de nós, meu Pai. Sabemos que o Senhor tem tido o controle de tudo e sempre terá. Portanto, entregamos em suas mãos esse dia, na certeza de que essa é a melhor escolha. Somos carentes da sua presença, meu Pai. Somos carentes da sua misericórdia a cada momento, a cada instante. Esteja conosco, meu Pai. Esteja nos fortalecendo, nos capacitando. Esteja nos protegendo. Esteja estendendo suas mãos poderosas sobre nós, meu Pai. Lance o olhar misericordioso sobre nós. Esteja à frente dos passos de cada um. Ilumine o dia de cada ouvinte, de cada trabalhador, de cada trabalhadora, onde for que estiver. Em casa, no trabalho, na estrada. Abençoe, meu Pai, todos os nossos familiares. Abençoe, meu Pai, todos os nossos parceiros aqui da nossa programação. Abençoe também toda a nossa equipe, em nome de Jesus. Amém. Que Deus abençoe você, o seu lar, o seu trabalho. Que Deus abençoe os seus planos. Que Deus abençoe o seu ir e vir. Que possamos ser gratos ao Senhor e entender que nada somos sem a presença do Senhor e sem a sua misericórdia entre nós. Amém? Deus é contigo, Deus é conosco. E agindo Deus, pessoal, quem impedirá? Amém, pessoal? Receba! Já aproveitamos e mandamos para os amigos que deram um salve aqui nessa manhã. Já passou por aqui meu amigo Luiz Carlos, tá lá em Águia Branca, bom dia, meu amigo. O Preto Vaqueiro já passou por aqui. O Quinca, bom dia, Quinca. O Madre Penha Prado, bom dia, Serjão. Bom dia, Tony Alambique, já passou por aqui também. Minha amiga Santinha, bom dia, Santinha. Dia. Meu amigo Laci, bom dia, Laci. Bom dia, Lucimar, lá no Barro Preto. Bom dia, Edmilson Medeiros. Bom dia, família Medeiros, em peso, né? Minha amiga Adelaide, bom dia, Adelaide. Rainha de Olada, bom dia, Vanderlei de Souza. Bom dia, Jalzão. Jalzão já passou por aqui. Meu amigo Sérgio, lá em BH, bom dia, Sérgio. Meu amigo Zé Preto, no Corpo no Fundo, na Alzira, bom dia. Minha grande amiga Joselita, bom dia, Joselita. Também já deixou um salve aqui. Meu grande amigo Carlinho, Carlinho da Triunfo, Carlinho da Vacina, bom dia. E já passou por aqui também, foi meu grande amigo Luiz Antônio. Luiz Antônio, bom dia. Minha amiga Lindaura também tá ligadinha com a gente, muito obrigado. De ponta a ponta nesse mundão de meu Deus, o povão acorda cedo e sintoniza aqui no nosso programa. Tá chegando o som do De Lucas e Lucian, um jantar pra Jesus. Taracube tá bom demais, bom dia, bom dia, bom dia, meu povo lindo e abençoado. Taracube tá bom demais, ó.
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0: Bom dia, e a clube não para. André Andrade, o pássaro sem ninho.

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1: E outra Adelaide, a rainha da tijolada. Agora da clube são 4:35, hein? Bom dia, já já vamos conhecer os participantes do nosso Big Brother musical de hoje, hein? Já já deu dentro ou fora.

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2: Bom dia, gente amiga! Bom dia, compadre! Bom dia, comadre! Bom dia, meus guerreiros! Bom dia, minhas guerreiras! Tudo bem, pessoal? Vamos tá gemendo aí, você ouviu aí nossa primeira sequência musical? Já atendemos uma galera aí, né? E no nosso Clube Zap você participa comigo no 27995247575. 27995247575, gente, áudio, por favor, abaixo de 30 segundos. A jumenta vem pra cá que já tem um caminhão de zap aqui, tá bom? Manda abaixo de 30 segundos pra nós conseguir te atender aqui. Aí fica todo mundo feliz, todo mundo satisfeito, né? 4h40 na Clube, em nome da Casa do Cloro Supermercado, sempre trazendo as melhores ofertas pro seu dia a dia, hein? 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Opa!
3: Bom dia, meu amigo Batista, como é que tá o Iamo?
2: Chutinho!
3: Tá uma moda boa aí, barquinha de ouro, feliz pra você, tô louco, todos os compadres, todos os comadres, toda a vaqueirada tá colado igual cano de garrucha, todos meus amigos, todos ouvindo da clube, quem gostar da moda, cai na capivaga, vem bala, tchau, obrigado.
2: Chumbo grosso, meu Josão, bom dia, senhor parceiro, pediu, nós atendemos, né? Já atendemos a Joselita, cadê ela? Oi, Joselita, bom dia, minha amiga.
4: Bom dia, Deus Batista, quero pedir uma música de Rick Renner, Sem Direção. Quero oferecer para todos os ouvintes que estão escutando. Tá na clube? Tá bom demais. Tchau, obrigado.
2: Valeu, Joselito, um abraço simpática, tchau, obrigado, ótima quarta-feira pra você, tá? Bom dia a todos os meus amigos feirantes também curtindo o programa. 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Oi!
5: Meu amigo Adilson Batista, bom dia, bom dia.
2: Ô, Carlinhos.
5: Quem toca pra nós jantar com Jesus, oferecer pra toda essa galera aí, ó. Juarez, Napuaia, o Geuzão, o Cristiano.
2: Certo.
5: Todo mundo que tá na escuta aí, o Edson Coelho, todo mundo aí, tá? Toca pra nós jantar com Jesus aí, oferecer pra essa galera aí.
2: Valeu, Carlinhos, um abração pra você, meu irmão.
5: Tá errado já, vamos que vamos.
2: Tacando a pensa aí, dó. Pediu, nós atendemos, hein? Pediu, nós atendemos. 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Opa!
6: Bom dia, Batista, bom dia. Que o Luiz Antônio quer ouvir hoje com o André Andrade Passaninho. Feliz para Lindaura, Carlito, Marina, Artigo, volta aí no Iracema, Lemon Clara, Pedrinho, Juninho, lá no Portugal. Juninho, meu fiado, escute seu programa todos os dias.
2: Ah, Pedrinho, Juninho.
6: Ganhar gasolina, me ligou na hora.
2: Abraço, ó.
6: E obrigadão, resgatei a gasolina no posto mais. Não tem conversa, não. Eu quero participar mais do sorteio da caixinha de cerveja e da gasolina do posto F1. Falei, posto mais, meu posto F1. E tchau, obrigado.
2: Valeu, Luiz Antônio. Abração pra você. Abração a todo mundo que nos acompanha aí. No Brasil e no mundo, através do nosso aplicativo. E há muita gente, né? Muitos irmãos brasileiros nesse mundão de meu Deus, ralando lá fora. Deus abençoe a todos. Bom dia, Adilson Batista, que é o Vanderlei. Quero ouvir aí uma música com Zezé de Camargo e Luciano. Não dá pra esperar. Vai pra todos os ouvintes da clube. Valeu, Vanderlei. Pediu, nós atendemos, né? Tamo junto, meu filho, garrado igual cano de garrucha, porque Catitu fora da manada não prospera, não. Oi!
1: Bom dia, Deus.
2: Bom dia, Deladinho.
1: Hoje eu quero ver uma música com a Jaine Mississippi. Três para ter os ouvintes e quem tá na
2: corona
1: disso, tá bom demais.
2: Tá bom demais, Adelaide. Valeu, atendemos também já a rainha da tijolada. 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Oi!
7: Olá, Deus Batista. Hoje o campeão muito Gênio Gênio, Água de São Francisco, mandar pro Verão. Maico, mais o Doquinha, Tizil, Farel, Zé Minhoca lá no Rio Preto. Fala comigo, Zé Minhoca. João Coreia, lá em Mantena.
2: Ô, Coreia!
7: Adoro, lá no Queixada.
2: Certo.
7: E pra todo ouvinte, falou. Tchau, obrigado.
2: Ô, valeu, Edmilson. Um abraço pra você, meu parceiro. Bom dia, família Medeiros. Aquele abraço. Quem é que tá aqui? Oi!
8: E adeus, bom dia.
2: Bom dia.
8: Adeus, toca pra mim. Madrugada na cidade, Camargo Batista. A Lucimar do Barro Preto.
2: Valeu, Lucimar. Abraço pra você, minha querida. Alô, meu povo do Barro Preto. Bom dia. A todos os meus amigos do Barro Preto, todos os meus amigos aí de Vila Paulista, meus amigos do assentamento Três Corações, a todos da Poaia, bom dia. Oi!
9: Bom dia, minha amiga Diz Batista do Bé, faz favor, toca pra mim, com o Barreirito, o Palmado, minha tia, feliz por toda a família Clube, tá na Clube, tá bom demais, tchau, obrigado.
2: Tá bom demais, Tony, bom dia. 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
2: Hoje é aniversário da Rosa, hein? E o Marcelão tá aqui dedicando toda a programação especialmente pra ela. Ei, Rose, parabéns, guerreiro. Deus te abençoe.

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2: Muito obrigado.
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7: Bom dia. Bom dia, bom dia, bom dia, bom dia. Agora na Clube são 5:03 aqui no nosso programa. Já já vamos conhecer com os participantes do nosso Big Brother musical de hoje, hein? 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Oi, bom dia. Quero dedicar esse programa especialmente para a esposa, a Rose. Ela participa todos os dias. Hoje é aniversário dela e eu quero dizer a ela que eu a amo muito e que não vejo a minha vida sem ela. Ofereço a próxima música, uma música bem apaixonada pra gente. Obrigado, tá na Clube, tá bom demais. É o Marcelão. Ei, Marcelão, hein? É, o homem de poucas palavras, mas muito objetivo, né? Dedicando toda a programação, especialmente pra Rose, dizendo que te ama muito, Rose, e que não imagina a vida dele sem você. Olha que maravilha. Então, como a Rose gosta muito de Eduardo Costa, vamos trazer Eduardo Costa aqui pra cantar especialmente pra Rose, atendendo o Marcelão, atendendo o Matheus também, filho da Rose, né? E todos os amigos que com certeza estão nesse momento parabenizando essa mulher guerreira, essa mulher de fibra, essa mulher contagiante, né? Na alegria, na vibração. Deus te abençoe, Rose, de uma maneira forte e poderosa, tá bom, minha amiga?
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3: Bom dia, bom dia, bom dia. Tudo bem, pessoal? Tudo tranquilo, tudo normal, hein?
2: 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Tá bom demais.
3: Boa é pouco, hein?
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3: Meu amigo Sérgio, tá ligado no programa, compadre Penha Prado, compadre Paulão, tá agarrado com nós, com a Cândida de Garrucho. Meus amigos do bairro Nova Barra, bom dia a todos vocês, muito obrigado pela companhia, muito obrigado pela audiência, hein? Quem é que tá aqui? Oi!
4: Bom dia, Deus. Quem fala aqui é nós, é o King.
3: Ô, King, tá bom?
4: Dá uma música boa pra nós aí, Corolla Branco, ofereço pra todo mundo que tá sentando a pena no trem, pro Cristiano, pro Cristinho, pro Nazinho, pra Rita, pro senhorzinho, pro Sorpreta aí embaixo no Cascudo, pro Juarez, pro Edson Cui, pro Telé, pro Giovanna Amaral, pro Zalém, pro Batata, pro Vananta Piruna, pro Nenê no Paulista, pro Pai Gerar, pro Carlito, pro Altair, pro Toninho no Santa Teresa, pro Renatinho lá nas Três Barras, que tá sentando a pena no trem, pro Cristiano lá no Fazendo Camon, pro Pai Gerar, pra todo

0: o Tony lá no Santa Teresa, o Renatinho lá nos Três Barras, tá sentado na pena no trem, o Cristiano lá no Fazendo Camon, o Pajerá, pra todo mundo que tá sentado na pena no trem. Valeu, Adilson, um abraço, bom dia, tô vazando a braquiária pra sentar a pena no trem.
1: Vai lá, Kika, taca a pena sem dó. Taca a pena sem dó, Kika. 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Quem tá ligadão comigo, meu amigo Rodrigo. Alô, Rodrigo, um abraço, irmão. Rodrigo aqui do Anderson Veículos, tá na sintonia. Abraço, companheiro, Deus te abençoe. Tá agarrado com nós, hein? Porque Catitu fora da manada vira papá de onça, Rodrigão. Bom dia, bruto. Deus te abençoe. Um abraço a toda a família aqui, o Anderson Veículos, onde você encontra aquele semi novo com qualidade, garantia e procedência. Cinco e 14 aqui na Clube. Bom dia, bom dia. Quem tá comigo aqui, deixa o povo falar. Bom dia, Dilson Batista. Aqui quem fala é o Preto Vaqueiro, aqui do Palmo e tal. Queria ver uma música aí com o Chitãozinho Choró. Meninos da Roça. Oferecer para o meu amigo Carlito lá no Bagaço, para o meu amigo Rodrigo lá no Muniz, para o meu amigo Josimar e para a sua esposa lá no assentamento 16 de abril, para o Zé Minhoca falar comigo, para o Alemão do Clara e para toda a vaqueirama que tá atacando a peça, hein? Oh, tchau, obrigado. Valeu, Preto, bom dia. Ó, por falar em Chitãozinho Choró, o Preto pediu, o Chitãozinho Choró vai cantar essa música pra ele, porém o Chitãozinho Choró tá no nosso Big Brother musical aqui, ó. Está no Dentro ou Fora.

0: Está no nosso Big Brother Musical, está no Dentro ou Fora.
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0: Chitãozinho Choró, quem será o segundo participante, hein? O paredão é triplo, você vota pra eliminar, pra tirar do jogo. Abração os meus amigos aí na sorveteria Saá, no Corre do Itália, ligado com a gente, hein?

0: isso. Abastece e roda a roleta. Chitãozinho Choró, Cleiton Camargo, quem será o terceiro participante, hein?
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0: Dentro ou Fora! Um deles vai ficar pelo caminho. Não tem choro. O nosso Clube Zap é o 27995247575. Alô, Antônio Gentil, um abraço, meu amigo, bom dia!

Alguém vai sair do jogo aí, hein? Valendo 5 litros de gasolina na cortesia do Posto F1 na saída pra Mantena. Juntamente com o Clube da Cerveja, hein? 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
1: Aí é o Léo Magalhães.
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1: Quem vai sair do jogo, hein? Léo Magalhães, Chitãozinho, Choró ou Cleide Camargo? Ah, eu quero ver. Eu quero ver. O que vocês vão arrumar, hein? 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Oi.
2: Ó, meu amigo dos Batista e o Inhame.
1: Adivinha?
2: Aí lá dos Batista, estão por cá, rapaz. Água no fogo fervendo aqui, fazer um cafezinho. Daqui a pouco isso vem pra pega, rapaz. Pega um pão de café, bruto.
1: Bruta.
2: Toca uma moda, uma música pra nós e Adilson. Vivendo e Existindo, com o Sérgio Silva. E ofereci pra Vaquerá, tacando a pia agora de manhã. Também ofereci pra Adelaide, pro Junaí, pro Carlito, pro Arroz, pro Delsane. E pra todo mundo que tá colado, que nem canto de garrucho na Rádio Clube. Que é na Capivara, que lá vai embaixo. Que nós tá café. Tchau, obrigado.
1: Valeu, um abração pra você, meu grande amigo Luiz Carlos. Alô, meu povo de Águia Branca. Quem é que tá aqui? Oi!
3: É, Deus, Batista. Tô ligado, tô ouvindo.
1: Maria Madalena, bom dia, lindona. Bom dia, simpática. Aí é guerreiro, hein? Bom dia, sorveteria Sá. Produzindo e ligado na clube. Manda aí uma moda pra nós, Nando Moreno, Malu.
0: É uma fonte.
1: E um abençoado dia a todos nós. Valeu, abraço a todos da sorveteria Sá. Lá no Itá, curtindo o programa. Oi!
4: Bom dia, meu amigo.
1: Osalém.
4: Alô, toda a galera aí. Quem que é Cirilo, Juarez Fagundes, Teleco, Edson Coelho, Giovana Amaral, Cristiano da Fazenda Calmon, o Jair da JL, do Renato lá de Boa Esperança, meu mano. Mandou uma música aí, a Samamaia, pra toda a rapaziada madrugada. E a Jumeta empacou feio hoje, hein?
1: Ô derrota, hein, bicho? Ô, valeu, Osalém, um abração pro seu Osalém, bom dia. Osalém tá ligadinho comigo lá em Todos os Santos, hein? Alô, Vila Pavão, aquele abraço. Também Vila Pavão, quem tá ligado é o Nazinho. Ô, Nazinho, bom dia.
5: E aí, Deus, como é que tá o Yami?
1: Tchim!
5: Moda boa pra nós aí. O trio Parada Dura. Qualquer uma deles aí. Eu oferecer pra toda a galera que tá sentando na beia. Inca, Valdecer, Mardandica. Está na pega do café. Toda a galera do assentamento Três Coração.
1: Valeu, Nazinho. Tá bom demais, Nazinho. Bom dia, garoto. Alô, Nazinho, um abraço. Alô, Valdeci, alô, Dondeí, um abraço pra vocês. Bora de música, daqui a pouco nós resolve essa parada, pode ser? 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

0: Da Na Clube. Tá bom demais, hein? Parabéns, Rose. O Adelso tá ligado no Bigode da Serra. Bom dia, Adelso. Bom dia, Ângela. Bom dia, Liz Cerqueira. Bom dia, Zenilda. Bom dia, Cavaco.
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0: Bom dia, bom dia, bom dia!
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0: Oi!
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0: Ah, novidade!
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0: No Dentro Forte, Chitãozinho Choró. Até Cleiton e o Camargo. Alguém vai sair do jogo, hein? Dentro Fora.
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0: Chidãozinho Choró, Cleide Camargo.
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0: Terceiro participante tá aqui, ó. Léo Magalhães. 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A da Joselita tá dizendo: chumbo na asa de Chitãozinho Choró. Coitado, Joselita.
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0: Fora! Agora da Clube. Opa!
2: Adilson Batista, eu que correi os 5 litros de gasolina no posto F1, na saída para a Mantena. E o Joel Bernardo da Silva, voz de grande.
0: Ei, Joel!
2: Chum na área do Cleide Camargo.
0: Coitado, então, hein? Dia. Valeu, Joel! Ele deu chum na área de Cleide Camargo, hein? Cleide Camargo tem um, Chitãozinho Choró também tem um. Léo Magalhães, por enquanto, não tem nada. Dentro ou fora?
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0: 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Oi!
3: Fala, meu amigo aí, Batista, beleza?
0: Beleza?
3: Fala, Matheus.
0: Ô, Matheus.
3: É, hoje eu também quero oferecer a programação inteira pra minha mãe hoje. Completando mais um ano de vida. É, quero dizer que eu amo muito ela e que ela sempre está me apoiando em tudo que eu faço, me ajuda em tudo que eu preciso de ajuda. E quero dizer que ela sempre pode contar comigo para tudo, porque daí vier. Eu amo muito ela e aparece aí a música do Rick Rene para ela, minha mãe. Eu ofereço para ela. Especialmente, tá na clube, tá bom demais.
0: Tá bom demais, Matheus. Aí, Matheus, parabéns, Matheus. Linda homenagem, linda dedicação. Sua mamãe merece, ela é uma guerreira. E você reconhece isso, hein, Matheus?
1: É uma fonte.
0: Ah, gente, eu me emociono também. Essas mensagens me emocionam também. Toca no meu coração demais da conta. Quem vai sair do jogo, hein? Opa!
4: Chumbado, Chitãozinho Choró.
0: Coitado, comadre.
4: Aí depois, pro Léo Magalhães, não ficar muito triste, passa essa aí do fundo musical aí pra mim.
0: Isso é lindo, hein, comadre?
4: Pra todos os ouvintes, tá na clube, tá bom demais.
0: É bom é pouco, comadre.
4: Obrigado.
0: Bom dia, minha querida, comadre Glaucia, bom dia, guerreira. 5h45 na clube, hein? 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Oi!
5: Fala comigo, Adilson Batista e o Inhame.
0: Adivinha?
5: Está bom ou não? Tu falar assim, manda uma moda boa pra nós aí. Qualquer um aí que você mandar pra nós, tá bom. Mandar um abraço pra todos os ouvintes aí, beleza? Serjão lá do BH,
0: Serjão.
5: O Edmar lá no Coporanga, pra todos os ouvintes, beleza? Pra minha mãe, toda minha família e pra todos os ouvintes aí, valeu? Tchau, obrigado.
0: Valeu, Rony, um abraço, irmão, Deus te abençoe, Rony. Abraço, hein? O Rony, acho que se não me engano, onde o Rony se mudou, meu Deus, hein? O Rony tá em Portugal? Ô, Rony, bom dia pra você, garoto. Alô, Serjão.
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0: Dentro, fora! Oi!
6: Alô, Adilson Batista, bom dia. Altair do Miracema.
0: Altair!
6: Gostaria de ouvir com o Pedro Bento, Zé da Estrada. Boiada, triste boiada. Ofereço a você, o Dalilo do Açougue Rei do Gado, Glaucio Garotinho, Luiz Antônio, Quincas, Sebá do Táxi, Rusta Barra da Iranha, Zé Minhoca, Cor de Cuica, a Rosinha que trabalha com o Amado e a todos os ouvintes. Tchau, bom dia e bom trabalho.
0: Valeu, Altair!
6: Alô, Adilson Batista, bom dia mais uma vez. Altair do Miracema. Cartão vermelho pra Cleide Camargo.
0: Cleide Camargo.
6: E eu gostaria de concorrer aí a gasolina do posto F1 da saída pra Mantena, ok? Bom dia, bom trabalho.
0: Valeu, Altair. Um abraço, meu amigo. Bom dia. Altair tá ligadão comigo no Miracema. Aliás, o Miracema só dá clube, hein? Olha, gente. 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
0: 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Cadê a aniversariante do dia? Oi, Rose, bom dia.
7: Bom dia, bom dia.
0: Como é que tá o coraçãozinho dela, hein? Oi.
7: Bom dia, meu amigo Adilson Batista, uma ótima quarta-feira pra todos nós. Vou soltar pro beco aí o Cleiton Camargo, depois toca do Léo Magalhães. Oi.
0: Oi.
7: Uma música alegre, tem a minha cara, Rose, tá na clube, tá bom demais?
0: Tá bom demais, hein?
7: E depois eu quero pedir uma outra música, quero... Vitor e Léo, Sem Limites pra Sonhar. Bora, bora, quartou. Obrigada a todos.
0: Valeu, Rose, Deus te abençoe.
7: Um pro Matheus, pra você. Tá na clube, tá bom demais.
0: Tá bom demais, simpática. Ela tá trocando idade hoje, hein? Hoje o programa é todinho pra ela. Bom dia, Dilson. Estou ligadinho aqui na clube. Tá na clube, tá bom demais. Valeu, Edna Botão. Um abraço, minha querida. Bom dia, Edna. Ótima quarta-feira pra você, tá bom, minha querida?
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0: O pessoal que tá preparando o cafezinho, preparando a marmita. Muita gente já pegando a estrada, né? Apoiadores de café, bom dia a todos os taxistas. Ao pessoal da saúde, né? Os motoristas da saúde, transporte escolar, também ligado com a gente. Meus amigos garis, também ligado aqui na clube. Alô, Zé, Zé, acorda cedo, sintoniza também com a gente, hein? Opa!
8: Fungo na asa, né? Não é chumbinho qualquer, não.
0: Chumbo grosso?
8: Cleito e Camargo.
0: Coitado, Elaide. Chumbo grosso na asa de Cleito e Camargo, que agora tem 4 votos, hein? Cleito e Camargo tá na Berlinda, tem 4. Ô, gente, a Copa do Mundo tá chegando, hein? A Copa do Mundo, o Brasil estreia na Copa dia 13 de junho, né? Dia 13 de junho o Brasil estreia na Copa. E aí vocês vão enfeitar a casa de vocês, vão enfeitar as ruas, colocar banderolas, vão pintar os muros, vão pintar as ruas. Quem sabe, gente, colocando aí uma pitada de pensamento positivo, de energia positiva, esse Hexa vem, hein? Ah! Gente, Copa do Mundo não é mais como antigamente, né? Antigamente o povo enlouquecia. Oi!
9: Adilson, bom dia pra você, meu querido. E aí, como é que você tá? Tudo bem?
0: Tudo bem?
9: Deusânia.
0: Ei, Deusânia.
9: Adilson, no dentro ou fora aí, eu já vou eliminar logo esse Cleiton Camargo aí.
0: Coitado.
9: Depois passa pra mim essa do fundo musical aí de Léo Magalhães. E aproveitando oportunidades também, tá bom, Adilson? Quero desejar meus parabéns pra Rose. Quero desejar pra ela muitas felicidades, muitos anos de vida, que Papai do Céu continue sempre abençoando a vida dela, tá bom, lindona? Que você continue sempre essa pessoa maravilhosa que você é, viu? E se tiver aquela resenha, né, Adilson, como é que fala?
0: Pode chamar nós!
9: Pode chamar nós!
0: Pode chamar nós!
9: Pode chamar nós! Felicidade pra você, Rose, Deus te abençoe, beijo!
0: Valeu, um abração pra você, minha grande amiga Deusana, parabenizando aqui nossa amiga Rose! Opa!
10: Bom dia, Adilson Batista.
0: Bom dia, Marta.
10: Chuva, nossa, estãozinho, chororó.
0: Coitado!
10: Adilson, manda uma música boa pra nós aí, Adilson Guilherme Silva. A música você escolhe. Isso pra todos os ouvintes da clube, você, Adilson, tá na clube.
0: Tá bom demais, né, Marta? Tá bom demais, hein? Olha, com o voto da minha amiga, o voto anterior da Edilsane, tá fora do jogo aí, o Cleiton e o Camargo, hein? Classificado pro Canto Dança, logo mais no Batidão Sertanejo, estão!
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0: Chitãozinho, chororó! E o Léo Magalhães vão se encontrar no Canto Dança no Batidão, hein? Nossa, e vai arrancar lasca. Ah, vai! Vai arrancar frepa! Cê tá doido? Oi!
11: Bom dia, meu amigo Edson Batista.
0: Oi, Santinha!
11: Eu quero uma música com Teodoro e Sampaio, Tapete da Sala. Bom dia, fique com Deus, Nossa Senhora da Presidente acompanha.
0: Valeu, lindona!
12: Chumla, Chitãozinho Chororó. 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

0: dia, fique com Deus, Nossa Senhora Aparecida te acompanha.
1: Valeu, lindona!
0: Chumlache, Tãozinho Chororó. Eu quero uma música do Teodoro Sampaio, Tapete da Sala.
1: Valeu, Santinha! Vou te atender, tá bom, minha querida? Ai, ai, ai. Manda o Matheus. O Matheus pediu que o Rick reine a música Mãe, especialmente pra mamãe dele que tá fazendo aniversário hoje. São 5h52 na clube. Alô, Tony, bom dia, Tony Alambique. Bom dia, meu amigo Daniel. Alô, Daniel. Tá ligado aqui o Daniel Alvim. O Josmar lá no assentamento Três Corações. Um pato garotinho, bom dia, Zé Minhoca, fala comigo. Alô, Maria da Glória. O Ney em Águia Brega, bom dia, Ney. A Lucimara Martins, bom dia. Hoje eu disse...

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6: Momento do caminhoneiro da Clube, agora são 6:06. Tá na Clube, tá bom demais, bom dia. Aos amigos caminhoneiros, boa viagem, vai com Deus, que Deus guarde.

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1: Bom dia. Bom dia, bom dia, meus guerreiros e minhas guerreiras. Bom dia, compadre. Bom dia, comadre. Bom dia, meu povo lindo e abençoado. Ótima quarta-feira pra todo mundo, hein? Bom dia a todos os meus amigos feirantes na sintonia. Bom dia aos meus amigos da construção civil. Bom dia a turma da panha de café de ponta a ponta, vaqueirão, mazacanda, pensa em dó. Meus amigos vigias, né? Vencendo mais um plantão. A Polícia Militar, a Guarda Municipal, bom dia. A Polícia Penitenciária também sempre ligado com a gente, a Polícia Civil. Bom dia aos plantonistas nos hospitais, aqui no Hospital Doutor Alceu Melgaço, a todos os taxistas ligados na clube, muito obrigado, hein? Bom dia aos meus amigos do transporte escolar, meus amigos aí também da Preste, da Águia Branca, da Morete e da Contígio, aos motoristas da saúde, bom dia. Aos companheiros das pedreiras e serrarias, bom dia pra todo mundo, hein? Como eu digo sempre, não importa a sua profissão, a sua religião, o seu time do coração. Vai saber que você acorda cedo e liga o seu radinho aqui na clube e me faz companhia. Valeu demais. 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
1: Vamos às cotações agrícolas. Vamos começar aqui pelo café Conilon. Lembrando que a nossa fonte é a Coabriel aqui do Espírito Santo. É fechamento de ontem, terça-feira, dia 19, hein? Olha o café Conilon tipo 78 com até 13% de umidade e 5% de broca, está sendo comercializado a R$865 a saca. Conilon tipo 7 a R$870 a saca. Conilon tipo 8 a R$860 a saca. Vamos agora ao café Arábica. Olha o café Arábica, saca de 60 quilos, está sendo comercializada a R$1.589,67 a saca. Café Robusta está sendo comercializado a R$921,88 a saca. Cotação do cacau. Olha o cacau, a saca de 60 quilos está sendo comercializada a R$860. Cotação da pimenta do reino. Olha, a pimenta do reino está sendo comercializada a R$ 26,75 o quilo.

0: comercializada R$ 26,75 o quilo. Olha, gente, a nossa fonte aqui para a cotação do boi, há uma semana continua aqui sem cotação. Claro que amanhã a gente vai estar procurando uma outra fonte aí para ver se a gente consegue passar aí para você a cotação do boi, né? Há mais ou menos uns 8 dias, a nossa fonte aqui, o Incaper, está sem cotação do boi. 6:13. Vamos agora às vagas de emprego no Cine, resultado de loteria, agora na Clube.
1: Agora, vagas de emprego no Cine e comércio local.
0: Vamos começando aqui pelas vagas de emprego no comércio local. Em Barra de São Francisco, quem está contratando é o restaurante Varandão, hein? E contrata churrasqueiro, garçonete e ajudante de cozinha. Interessados deverá enviar currículo no 27 999 78 49 91. Quem também está contratando em Barra de São Francisco é o Grupo Reis, hein? As Drogaria Reis está contratando aí operadora de caixa. Atenção, as farmácias aí está contratando operadora de caixa, hein? Interessados para deixar currículo aí no balcão de uma das farmácias do Grupo Reis. Contratando em Barra de São Francisco também está aí o Supermercado dos Tênis. O Supermercado dos Tênis também contrata operadora de caixa. Operador ou operadora de caixa? Interessados deverá enviar currículo no 27 999 47 27 13. A Ciclolá também está contratando. A Ciclolá contrata montador de bicicletas. A Casa do Cloro Supermercado segue contratando, hein? E contrata para vários setores da loja, com ou sem experiência. Quem também segue contratando em Barra de São Francisco é o Alves Shop da Construção, hein? O Alves contrata para vários setores da loja, especialmente ajudante, salário da categoria, todos os direitos garantidos, direito ainda a hora extra. Vamos agora às vagas de emprego no Cine de Barra de São Francisco, hein? Olha, no Cine de Barra de São Francisco, há vagas aí para ajudante de açougue, não exige experiência. Artifício de manutenção, não exige experiência. Atendente de padaria, não exige experiência. Auxiliar de cozinha, não exige experiência. Auxiliar de limpeza, não exige experiência. Auxiliar de linha de produção, não exige experiência. Auxiliar de serviço de alimentação, não exige experiência. Camareira de hotel, não exige experiência. Churrasqueiro, não exige experiência. Coletor de resinas, não exige experiência. Embalador à mão, não exige experiência. Estoquista, não exige experiência. Farmacêutico, com experiência. Frentista, não exige experiência. Garçom, não exige experiência. Marteleteiro, não exige experiência. Motofrentista, motofretista, não exige experiência. CNH, A. Operador de caixa, não exige experiência. Operador de máquina de fio, com experiência. Operador de ponte rolante, com experiência. Operador de prensa, com experiência. Operador de prensa, com experiência. Pizzaiolo, não exige experiência. Polidor de granito, com experiência. Porteiro, não exige experiência. Repositor de mercadorias, não exige experiência. Retocador convencional, com experiência. Vendedor de comércio, com experiência. Vendedor interno, não exige experiência. Essas são as vagas de emprego no Cine de Barra de São Francisco. Mais informações, procure o Cine. Lembrando que as vagas poderão sofrer alterações sem aviso prévio. 6:17 na Clube, vamos agora ao resultado de loteria, hein? Atenção, você que fez sua fezinha ontem. Ontem, terça-feira, tivemos aí, ó, o sorteio da Quina, o concurso 7029. E os números sorteados da Quina foram 13, 4.

0: 17, 20 e 59. Olha aqui na Acumulou, hein? Tivemos ontem, terça-feira, o sorteio da Loto Fácil, o concurso 3689. E as dezenas sorteadas da Loto Fácil foram 3, 5, 7, 8, 10, 11, 12, 13, 14, 15, 16, 18, 19, 20 e 23. A Loto Fácil teve um acertador e faturou o valor de 4.220.209,13. Se deu bem, hein? Ontem, terça-feira, teríamos também o sorteio da Mega Sena. Porém, essa semana, a Mega Sena ocorrerá apenas no sábado. Tá acontecendo um sorteio aí, né? Acontecerá no sábado o sorteio da Mega Sena especial. Aniversário da Mega Sena, 30 anos de Mega Sena. E a Mega Sena sorteará no sábado o valor de 300 milhões, hein? E o prêmio não acumula. Bora? Se for da sua vontade, pai, o seu filho tá pronto pra receber, viu?
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0: Na clube, né?
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0: Bom dia, Lucimara Martins.
1: Bom dia, meu amigo Adilson Batista. Tudo bem com você?
0: Tudo bem? Tudo tranquilo,
1: graças
0: tudo normal.
1: Graças a Deus, tá tudo bem comigo.
0: Que bênção, hein?
1: Ouvi você falar que hoje é aniversário da minha grande amiga Rose. Rose, te desejo que Deus continue te abençoando, minha amiga, não só hoje, mas todos os dias da sua vida. Deus te proteja sempre. E eu quero oferecer pra Rosa aí, se tiver jeito, adiós. Menininha do vestidinho preto, Deus te abençoe sempre, Rose.
0: Valeu, Mara! Valeu, Lucimara Martins, bom dia! Oi!
2: Bom dia, compadre Adilson, como é que tá o Yami, compadre?
0: Adivinha, compadre.
2: Tô derretendo de bola, né, compadre?
0: Novidade, partiu!
2: Vamos passar na braquiária.
0: Bora!
2: Ô, compadre, toca pra nós hoje aí, Gilberto Gilmar, tá ruim, mas tá bom.
0: Tá ruim, mas tá bom!
2: Vou oferecer hoje especialmente pra Rose, a grande guerreira, Deus te abençoe, Rose. Deus ilumine seus passos, seus caminhos, muita luz, muita paz. E um abraço apertado, uma guerreira merecedora. Tudo de bom, aquele abraço. Tá na clube, tá,
0: tá bom,
2: bom
0: demais. Compadre, garotinho. Foi embora mesmo, hein? Coitado. Oi.
3: Bom dia, Deus Batista. Você tá bom, meu irmão?
0: Bom.
3: Pode ir. Você faz um favor aí, cara. Passa pra nós a música do Gene Geno. Eu não sei o nome da música não, mas é que fala assim, pescador que é pescador, pisa mansinha no barranco. E no dentro fora aí, Cleito e Camargo, Sombo Nazi, Cleito e Camargo.
0: Coitado.
3: Tá na cruz disso? Tá bom demais.
0: Boa boca, Ney. Ney, delegadinho, briga branca, bom dia, Ney. Bom dia, meu amigo, manda uma música aí pra nós aqui no Córrego Alto São Francisco. Ofereço essa música para o meu amigo Tito, lá em Santa Luzia, pro Ney Andrade e pra Raimundo e pra todos os ouvintes. Valeu, Arildo, valeu, Camila, bom dia, um abraço a vocês, hein? Acho que falou comigo. Bom dia, aqui é o Matheus Pimenta, aqui de Linhares. Quero mandar aí um abraço pra minha mãe, a Maria Helena Pimenta de Mantena. Alô, Maria Helena Pimenta, bom dia, lindona. O Matheus Pimenta tá lá em Linhares mandando um abraço pra você, Maria. Bom dia.
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0: Bora de música, tá chegando o som do Vitor e do Léo.
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0: 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Minha amiga Ilza, bom dia, Ilza. O Isaac locutor, porque você fala bom dia, Isaac. A Sirlene Batista, família Batista. A minha grande amiga Lúcia, alô Lúcia, lá em Vila Paulista. Ô, Lemão, bom dia. Hoje é de almoçar no Cariocas.

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0: agora da Clube são 6:34. Vamos ao Jornal da Manhã, vamos ficar bem informado. O Jornal da Manhã é com Luciano Fagundes. E eu volto a seguir com muito mais música no seu rádio. 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

0: Olá você, muito bom dia, uma ótima manhã de quarta-feira, hoje dia 20 de maio de 2026, está entrando no ar mais uma edição do nosso Jornal da Manhã, comigo Luciano Fagundes, trazendo as principais notícias e informações para você ficar muito bem informado, ouvindo aqui o Grupo Faustino de Comunicação, Rede Clube FM, Rede Barra FM e Rádio 13 de Junho. Confira comigo agora os destaques de hoje.
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0: Prefeitura de Mantena cumpre compromisso e leva patrulhamento ao Turvinho de Cima nesta semana. Multirão de teleconsultas em neurologia atende 25 pacientes e amplia acesso à saúde especializada em Barra de São Francisco. Estas e outras notícias você confere agora no nosso Jornal da Manhã.
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0: E o nosso Jornal da Manhã começa trazendo a previsão do tempo para esta quarta-feira em Barra de São Francisco. Olha, a previsão do tempo para esta quarta-feira, dia 20 de maio de 2026, é de sol com muitas nuvens durante o dia e períodos de céu nublado. Noite com muitas nuvens. A máxima para hoje é de 30 graus e a mínima é de 21 graus. Probabilidade de chuva é de 0%. A umidade relativa do ar fica em máxima de 98%. Neste exato momento, os termômetros marcam 21 graus em Barra de São Francisco.
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0: No ar para você, mais uma edição do nosso Jornal da Manhã. Na apresentação desse aqui vos fala Luciano Fagundes, te deixando bem informado nesta manhã de quarta-feira. Uma ótima manhã para você, onde quer que esteja acompanhando o nosso Jornal da Manhã. Muito bom dia para você. Começando o nosso

0: O Jornal da Manhã de hoje, trazendo informações de Mantena. Prefeitura cumpre compromisso e leva patrulhamento ao Turvinho de Cima nesta semana. A Prefeitura Municipal de Mantena, por meio da Secretaria Municipal de Obras, intensificou nesta segunda e terça-feira, dia 19, as ações de patrulhamento nas estradas rurais, concentrando os trabalhos na região do Córrego do Turvo, especificamente no setor conhecido como Turvinho de Cima, um compromisso firmado pelo prefeito Gentil de recuperar as vias vicinais do município. O cronograma de manutenção viária segue em ritmo acelerado para cobrir todos os córregos, riachos, rincões e distritos mantenenses. De acordo com o prefeito Gentil, o planejamento estratégico e a dedicação das equipes permitem que os benefícios alcancem progressivamente cada canto do município, transformando a infraestrutura do interior.
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0: Esse é o nosso Jornal da Manhã, trazendo muitas notícias e informações para você aqui na programação do Grupo Faustino de Comunicação, Rede Clube FM, Rede Barra FM e Rádio 13 de Junho. E as notícias não param aqui no nosso Jornal da Manhã. Adolescente de 15 anos é assassinado a tiros no meio da rua em Soretama. Um adolescente de 15 anos, identificado como Luiz Otávio Nunes dos Santos, foi assassinado a tiros na noite de segunda-feira, dia 18, no limite entre os bairros Rocinha e Salvador, em Soretama, no norte do Espírito Santo. A polícia militar informou que encontrou o jovem já sem vida no local. Outros detalhes sobre como o crime aconteceu não foram divulgados. A polícia científica informou que o corpo da vítima foi encaminhado para a seção regional de medicina legal em Linhares para passar por necropsia e depois ser liberado para familiares.
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0: Homem é encontrado assassinado com faca cravada no rosto em cidade do norte do Espírito Santo. Um homem de 40 anos, identificado como Arley Câmara Cardoso, foi assassinado a facadas na noite de domingo, dia 17, no bairro Rio Quartel, em Linhares, no norte do Espírito Santo. De acordo com a polícia, a vítima foi encontrada com a arma do crime cravada no rosto. Segundo a polícia militar, ao chegar ao local, a equipe encontrou o homem já morto no quintal da residência. O irmão da vítima relatou aos policiais que Arley era usuário de drogas e que recentemente havia permitido que três homens morassem com ele. Ele não soube informar os nomes desses moradores, apenas que seriam da Bahia e teriam vindo para a região para trabalhar na colheita do café. O irmão afirmou ainda que esses homens também usavam entorpecentes e que no dia anterior todos estavam na casa.
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0: E agora trazendo um giro rápido pela notícia do nosso Instagram, @clubefm103, o maior portal de notícias da região. Taça Cidade Futsal 2026 começa nesta quinta-feira, dia 21, em Mantena. A bola vai rolar em Mantena. A Secretaria Municipal de Esporte realiza a partir desta quinta-feira, dia 21, o início da Taça Cidade de Futsal 2026. Competição que promete movimentar a quadra Raimundo Maria, no bairro Vila Nova, com entrada totalmente gratuita para o público. Em entrevista à Rede Clube, o secretário municipal de esporte, Reginaldo Monteiro, conhecido como Ceará, destacou que 8 equipes irão disputar o torneio, divididas em 2 chaves, com 4 times cada. Os 2 melhores colocados de cada grupo avançam para as semifinais, que serão disputadas em jogo único. Além da competição, Ceará também aproveitou para destacar o projeto Escolinha Nota 10, desenvolvido pela Secretaria Municipal de Esporte e voltado para crianças e adolescentes de 6 a 16 anos. A entrevista completa você confere no nosso portal de notícia, o nosso Instagram, @clubefm103. Matéria e reportagem por Rodrigo Alves.
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0: Incêndio mobiliza corpo de bombeiros na chegada de Barra de São Francisco. Um incêndio em área de vegetação foi registrado na tarde desta terça-feira, dia 19, na chegada de Barra de São Francisco, nas proximidades da antiga Fiat Belli, região onde atualmente funciona a Guarda Municipal. A equipe da Rede Clube acompanhou a chegada do corpo de bombeiros ao local. Em entrevista, o cabo Leonardo Batista explicou que o fogo atingiu uma área de vegetação atrás da antiga empresa e seguia em direção à região da Toledo. Segundo o militar, o trabalho da equipe foi iniciado para tentar conter as chamas antes que o incêndio atingisse áreas maiores. E a reportagem completa dessa notícia você confere também no nosso portal de notícia, o nosso Instagram, @clubefm103. E agora trazendo mais notícias e informações com os nossos repórteres Gilmar Francisco e Rodrigo Alves.
2: Muito bom dia, ouvintes do grupo Faustino de Comunicação, notícia de Mantena. PM prende autor por tráfico ilícito de drogas em Mantena. No início da semana, durante patrulhamento no município de Mantena, militares da 18ª Companhia de Polícia Militar Independente receberam denúncias sobre a prática de tráfico ilícito de drogas no bairro Santo Antônio. Após levantamentos e diligências, os militares localizaram o suspeito, sendo realizada a abordagem policial. Durante as buscas pessoais, foram encontrados entorpecentes em posse do autor, que confessou possuir mais materiais ilícitos armazenados em sua residência. Em continuidade às diligências, os militares realizaram buscas no imóvel, onde localizaram mais substâncias entorpecentes, além de uma balança de precisão utilizada para fracionamento de drogas. Diante dos fatos, o autor foi preso em flagrante pelo crime de tráfico ilícito de drogas, encaminhado à Delegacia de Polícia Civil de Governador Valadares, juntamente com todo o material apreendido. Materiais apreendidos: 27 pedras de crack, uma porção de crack, um tablete de maconha, aproximadamente 80 gramas, uma balança de precisão e um aparelho celular. Com notícia de Mantena, Gilmar Francisco, para o grupo Faustino de Comunicação.
3: Ótima manhã de quarta-feira. Novo tipo de droga de alto valor é apreendido em Barra de São Francisco. Substância acende alerta das forças de segurança. Equipes da Força Tática realizaram uma prisão de um indivíduo por tráfico de entorpecentes e direção perigosa, após o suspeito romper um bloqueio policial no município de Águia Branca e empreender fuga em direção à Barra de São Francisco. Durante a ação, o condutor da motocicleta Honda CB300, de cor amarela, arremessou uma sacola às margens da rodovia, sendo posteriormente abordado pelas guarnições com o suspeito, e no local onde a sacola foi dispensada, foram apreendidos aproximadamente 197 gramas de entorpecentes do tipo Lamulce, Ice Pack e Cambro, substâncias derivadas da cannabis de alta concentração e elevado valor comercial, gerando um prejuízo estimado em cerca de R$7.000 ao tráfico de drogas. O meliante J.M.C.M. foi conduzido ao DPJ de Barra de São Francisco. A motocicleta foi removida ao pátio credenciado, sendo adotadas todas as medidas legais cabíveis. Com notícia de Barra de São Francisco, Rodrigo Alves, para o grupo Faustino de Comunicação.
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0: Obrigado, Gilmar Francisco. Obrigado, Rodrigo Alves. E para fechar o nosso Jornal da Manhã desta quarta-feira, mutirão de teleconsultas em neurologia atende 25 pacientes e amplia acesso à saúde especializada em Barra de São Francisco. A Prefeitura de Barra de São Francisco, por meio da Secretaria Municipal de Saúde, em parceria com o Governo do Estado, através da Secretaria de Estado da Saúde, a SESA, realizou no sábado, dia 16, mais um mutirão de teleconsultas na especialidade de neurologia. Ao todo, 25 pacientes previamente agendados foram atendidos pela ação. O mutirão faz parte das estratégias adotadas pelo município para ampliar o acesso da população aos atendimentos especializados, proporcionando mais rapidez no diagnóstico, no encaminhamento de exames e no início dos tratamentos, Além disso, a iniciativa contribui diretamente para a redução da fila de espera e evita que pacientes precisem se deslocar para outros municípios em busca de atendimento médico. O secretário municipal de saúde e vice-prefeito, Anderson Melgaço, destacou a importância da ação para a população francisquense e disse: durante o atendimento, os pacientes foram acolhidos em unidades de saúde do município e posteriormente encaminhados para o pavilhão da saúde, com toda a estrutura necessária para a realização das consultas por vídeo com o especialista. A telemedicina permite que o médico avalie o quadro clínico, solicite exames e faça os encaminhamentos necessários de forma ágil, segura e eficiente. Nosso objetivo é oferecer um atendimento cada vez mais rápido e humanizado. A telemedicina tem sido uma grande aliada, pois agiliza o acesso ao especialista, reduz tempo de espera dos pacientes por uma primeira avaliação. Isso representa mais qualidade de vida e mais eficiência nos serviços de saúde do município, ressaltou ele. E assim, chegamos ao final de mais uma edição do nosso Jornal da Manhã. De volta amanhã, quinta-feira, aqui na programação do Grupo Faustino de Comunicação, Rede Clube FM, Rede Barra FM e Rádio 13 de Junho. Comigo, Luciano Fagundes, te deixando bem informado. Um forte abraço a todos e até lá.
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0: Bom dia, bom dia, bom dia! 6:50, 10 minutos no céu, parando aqui das 7 da manhã. Quarta-feira, dia 20 de maio de 2026. Nós estamos brigando, ficou ladinho com o cano de garrucha, porque você sabe que Catitu fora da manada vira papá de onça, né? Ainda vamos chegar no rei devagarzinho, de acordo, que se arrochar demais o jumento, já limpaca. Eu digo que é água capivara, que vai vir bala, hein? É chumbo grosso! Bom dia, bom dia, bom dia com gratidão, bom dia com alegria, bom dia meus guerreiros, bom dia minhas guerreiras, bom dia meu povo lindo e abençoado.
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0: E eu trago agora os participantes do nosso Big Brother musical de hoje, hein? Os classificados Léo Magalhães e Chitãozinho Chororó. Depois canta o eliminado Cleiton Camargo pra não ficar aborrecido. 6:51, tá na clube, tá bom demais.

Oclédio Camargo. Na hora de amar. Bom dia, Dilson Batista, como é que tá o inhame? Tem chutim, tá desmanchando. Queria mandar meus parabéns aí pra minha amiga Rose, que Deus possa estar abençoando e dando muitos anos de vida. Muita saúde e prosperidade pra ela e família. Passo a música aí, o Fundo da Grota, dedico pra ela. Alô, abraço para o Gilmar Ferreira, tá agarrado na teta da vaquinha mimosa. Todos os meus amigos e todos aí, um excelente quarta-feira a todos. FM. Valeu, quem é? Quem é que não colocou o nome aqui? Deixa eu ver quem foi.

0: Renato, né? Alô, Renato, bom dia pra você, Renato. Bom dia pra Raimundo também, ligadinha comigo, hein? Meu amigo Roginho, alô, Erenildo, alô, Juraci, bom dia. O Zé Batista em Águas Claras, minha amiga Rosinete Janute, bom dia, Russo da Barra do Ariranha. Bom dia, Ilza Clara, bom dia, Elias de Cerqueira, bom dia, meu povo lindo e abençoado. Eu volto a seguir com muito mais música, hein? Meu amigo Tony Alambique, tá ligado? Meu amigo Paulão em Mantena, alô Paulão, bom dia, o Pico lá em Mantena. Minha amiga Edna Botão, bom dia Edna Botão, bom dia Rony. Bom dia pra todo mundo aí que sintoniza aqui na clube, hein? Todos os meus amigos feirantes, também ligado com a gente, aos meus amigos taxistas, vaqueirão, atacando a peça em dó, o pessoal da Panha de Café. Ótima quarta-feira pra gente.
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14: Bom dia! Tá bom demais! Foi pouco, hein?

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3: Bom dia. Ei, bom dia, Clube. Bom dia. Até dia Santinha. Teodoro Sampaio, tapete da sala. Essa moda é doída, hein, rapaz? 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Noa, chega mais cedo. 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Alô, Leste, bom dia, meu patrão! Quem é que tá comigo, hein? Ah, quem é que não tá comigo, né? Quem é melhor perguntar quem é que não tá, porque tá todo mundo ligado aqui. Oi!
4: Fala comigo, Adilson Batista, bom dia. Especial na nossa vida.
3: Amém.
4: E hoje é mais que especial, que a Rose está fazendo aniversário. Que Deus possa abençoar a vida dela, que ela continue sendo essa pessoa incrível que ela é. E que Deus dê a ela muita saúde, muita paz, muito amor. E tá na Clube Adilson, tá bom demais.
3: Tá bom demais, né, Lúcia? Um abraço, minha querida. Bom dia, alô, alemão, alô, meu povo de Vila Paulista. 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

0: 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Oi, ainda comigo aqui.
1: Adilson Batista, bom dia.
0: Bom dia.
1: Coloca meu nome no sorteio aí, ó. Do posto S1, limpo lanterna, 5 litros de gasolina, tá bom?
0: Tá bom, Raimunda.
1: De copo fervedor. Fique com Deus.
0: Deus também, maravilhosa. Valeu, Raimundo. Deus abençoe você, tá, minha querida. Bom dia.
1: Deus abençoe você.
0: Amém, minha querida. Oi.
2: Bom dia.
0: Bom dia.
2: Toca uma música de Sula Miranda pra mim. Me ofereço pra todos que gostam da música e que tá levantando pra ir pra luta.
0: Ah, valeu, Angela.
2: Chumbo na asa de Cleito Camargo.
0: Chumbo grosso. Oi.
3: Bom dia, Deus Batista, passando aqui pra desejar uma ótima quarta-feira pra todos nós. E te ver, tô ligada na clube.
0: Ah, maravilha.
3: Desde as 4h30, né? Porque... como você diz, né? Que a atitude fora da manada, né?
0: Coitados.
3: Não prospera. Então, levantei, já coei o café, já enchi as garrafas e agora, bora, né? Pra pega que tá acabando, mas ainda tem. Bom dia pra todos nós.
0: Já deve ter vazado a blackberry, né? Oi, Yusa, bom dia, bom trabalho pra você, tá bom? O pessoal vai pra panha de café, vai pra lavoura e leva o radinho. Tem gente com fone no ouvido me ouvindo. Oi, coisa boa. Até os marimbondos ficam hipnotizados quando houve a clube. Eles não ferroam. Oi.
4: Bom dia, Deus Batista.
0: Bom dia, Silene.
4: Eu voto pra eliminar o Chitãozinho Chororó. Quero ganhar essa gasolina aí do posto. Mas sempre pra mantendo.
0: Valeu. Abraço, Silene. Tá lá em Águas Claras, ligadinha na clube. Opa.
5: Bom dia, Deus Batista.
0: Bom dia.
5: É, gostaria de pedir aquela música do Zezé de Camargo, Luciano, Madrugada é Meu Olhar.
0: É música maravilhosa.
5: Tá ligado na clube, tá bom
0: demais. Tá bom demais, Maria. Obrigado, simpática. A Maria tá ligadinha comigo lá em Boa Vista, né, Maria? Ele tá jogando as capivaras na água aí que eu vi. Ele tá jogando as capivaras na água, né, Maria? Oi!
6: Bom dia, meu amigão. É Rosinete Janus Corgo São Pedro. Quero participar desse sorteio de novo, hein?
0: Ah, valeu! Boa sorte pra você, simpática! Opa!
5: Adilson Batista, bom dia.
0: Bom dia!
5: E coloca meu nome aí na lista de aniversariantes. Tô completando mais uma primavera hoje.
0: Ah, é?
5: Quer que você dedique esse programa a eu, tá? E coloque meu nome aí no sorteio do 5 litros de gasolina do posto F1. Alô, fique com Deus, tchau, tchau.
0: Feliz. Valeu, minha querida.
5: Sua escolha.
0: Parabéns, Irenildo. Deus abençoe você, tá bom, minha querida? Muita saúde, muitos anos de vida, muita paz, muita luz, muita paz no seu coração, maravilhosa. Opa!
7: Fala, bom YouTube, tá bom demais. Eu tô agarrado aqui já, já tô dando as 6 horas na pega.
0: Ele não para, não.
7: Para, não.
0: Ele é ligado 220.
7: Bom dia pra nós, abençoado.
0: Valeu, meu irmão. Um abraço, Coringa. E ele é ligado 220, hein? 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Eu atendo o Ney, que é o Ney.
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9: Queria ter.
0: É o Ney depois, né? Aumenta aí. Beijo. Bom dia, bom dia.

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4: Bom dia, estamos de volta. Pera, quando tá bom demais, bom dia, o Clodoaldo tá ligado, né? Alô, Clodoaldo, bom dia.
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4: Agora sim eu atendo meu amigo Russo. Aliás, o Ney, né? Dá pro Russo também. Bom dia.

0: trem. Alô, Nils, abração pra Nils Luciano. Alô, compadre Fofão. Compadre Fofão tá ligado no programa, dando um abraço pra todos do Rio Preto, pessoal de Santa Angélica. O Marquinho, família e parentes, né? O Javali também, lá na Fazenda Santa Cruz. Alô, compadre Fofão. Meu amigo Vitor, alô Vitor, na Fazenda Santa Luzia. Minha amiga Elza Ferreira, bom dia.
1: Dão e Viola.
2: Bom dia.
0: Bom dia. Bom dia, minha amiga Rosiane Vila Palmares. Bom dia também, minha aqui, quem passou por aqui, deixa eu ver. A minha amiga Juniana Ferreira. Juniana, bom dia pra você, minha querida. Bom dia, Pico. Bom dia, Coringa. O Carlinho da Trena. Bom dia, o Carlinho, pedreiro, todos os pedreiros, né? Meu amigo Belga, bom dia. Bom dia, meu amigo Roginho. Parabéns, Erenilda, Deus te abençoe, minha amiga, muita saúde, muitos anos de vida, muita paz, muita luz no seu coração, parabéns, Rose, felicidades mil a toda a nossa grande audiência, né? Fiquei te devendo, me perdoe, cobre Gilmazão que tá chegando agora, Gilmazão vai atender o seu pedido musical aqui. E se papai do céu permitir, estarei de volta, gente, às 16 com batidão sertanejo, nosso batidão bruto, hein? Espero merecer a sua companhia, a sua audiência. Mas daqui a pouquinho a gente almoça junto no Cariocas, pode ser? Aquela comida gostosa. 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Olha, quem ganhou aqui hoje o 5 litros de gasolina do Posto F1 na saída para a Mantena, tá acontecendo a roleta premiada, que é um sucesso. Foi o Codoaldo, Codoaldo lá de Mantena, de São João de Manteninha, né? Codoaldo, manda o seu nome completo, tá bom, irmão? Tem até 8 dias pra fazer a retirada, hein? Bora, bora, Gilmazão, bom dia!
3: Bom dia, bom dia, bom dia! Quarta-feira, meiuca da semana, vamos que vamos, né? Pode deixar que eu pago, hein, pessoal? Você com o Adilson te devendo aí, pode deixar que eu pago.
0: Cobre o Gilmazão aí que ele vai te atender agora, hein?
3: Mas não venha cobrar juros, não, tá? Só o capital.
0: Só o capital.
3: Só o capital.
0: Quando é que é sucesso? A clube não para, Gilmar, vai lá, arrebenta, como sempre.
3: Um abraço, bom descanso.
0: A clube não para. Fica todo mundo com Deus e bem acompanhado com o Gilmazão Francisco, hein? Eu amo vocês, tá, gente? Tchau, obrigado!
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3: 7:59 aqui na Clube.
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3: Muito bom dia para você ligado aqui na Clube. Manhã de quarta-feira, meio da semana, vai começar o nosso Alô Clube. Seja bem-vindo, seja bem-vinda. Bom dia, bom dia, bom dia.
4: Bom dia, eu tô legal.
3: Eu tô legal aqui na Clube.

0: bom dia. 8:01 aqui na Clube, bom dia pra você na sua casa, bom dia pra você no seu trabalho, como é que você tá? Tá tudo bem? Depois o Adilson Batista arrebentando, como sempre, na maior audiência da região, agora tem Negão na área, tem o Jumazão a partir de agora até meio-dia, até as 10 horas da manhã, o nosso Alô Clube, depois tem Clube do Fã. E é claro que eu quero que você participe comigo aqui da nossa manhã, que você peça a sua música, que você mande seu alô, que você fique à vontade nesta quarta-feira, já estamos no meio da semana, dia 20 de maio 2026, meu Deus do céu. Tempo tá passando rápido demais. Seja feliz, viu? Aproveite a vida. 8:01 aqui na Clube, bom dia!
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muita coisa bacana aqui na nossa quarta-feira, dia 20 de maio, 8 horas e 2 minutos aqui na Clube. 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Bem-vindos, 8 horas e 2 minutos aqui na Clube. Nesta quarta-feira, como eu falei, gente, nosso WhatsApp está liberado para você, o nosso contatinho, onde você pede a sua música e onde você manda seu alô, tá bom? Tem muita informação nesta manhã de quarta-feira, lembrando que às 10:30 da manhã tem a Palavra de Vida, hoje falando sobre felicidade, a importância de você ser feliz no dia a dia, a importância de você ser feliz um dia, viver um dia de cada vez, né? Tem gente que vive no passado, tem gente que vive no futuro e não vive lugar nenhum, fica preocupado com o passado, pensando no que fez, não vive o presente e aí perde a vida. E a vida acontece aqui agora. Então, 10:30 da manhã, nós teremos uma mensagem bacana para você falando sobre ser feliz hoje. Ser feliz agora é onde importa. Aliás, é onde você está vivendo exatamente agora, viu?

8:03 aqui na Clube. Essa semana eu tô com você aqui nas manhãs, mas com certeza Matheus Rocha volta na próxima segunda-feira com alegria aqui no Alô Clube, também no programa Clube do Fã, tá bom? Parabéns pra você que faz aniversário nesta quarta-feira. Olha, eu vou tocar aqui Matheus Fernandes com a participação do Xande Avião. Matheus Fernandes que vai se apresentar na Fazenda Sertaneja, dia 30 agora, na Lagoa do Brizola, em Águia Branca, e você é convidado especial. Além do Matheus Fernandes, vai ter o Zé Ramalho também. Eu vou tocar Matheus Fernandes a primeira e vou tocar Zé Ramalho a segunda. Lembrando que você pode adquirir o seu ingresso, o seu passaporte na VIP Center, no centro de Barra de São Francisco. Matheus Fernandes, Zé Ramalho na Fazenda Sertaneja, dia 30. 8:04 aqui na Clube, bom dia.

0: tem mais esse meuzinho. Bom dia, bom dia, bom dia. 8:11 aqui na Clube. É o nosso Alô Clube até as 10 horas da manhã. Chá de Avião com Thalita Mel, Hugo Henrique Mala e Matheus Fernandes com Chá de Avião, Balanço da Rede. É o nosso Alô Clube até as 10 horas da manhã, nesta quarta-feira, dia 20 de maio. 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Junto com a gente aqui na nossa manhã, no nosso Alô Clube até as 10. Vou falar com o Vincenzo. Alô, Vincenzo, bom dia.
1: Fala, Gilmazão, bom dia, bom dia. Mestre das, tá bom? Aqui é o Vincenzo. Felipe de Armando, concentrado, Costa, amor de um violeiro. Deixa pra todo mundo que tá ouvindo aí a clube aí. Um ótimo dia pra todo mundo aí. E valeu, valeu.

8 horas e 24 minutos aqui na Clube Yasmin Santos e Guilherme Benuto, meu ego. Eduardo Costa, amor de violeiro, é o nosso Alô Clube até as 10 horas da manhã. Daqui a pouquinho eu vou atender aqui a Mara da Verdura, daqui a pouquinho eu atendo a Ilsânia também, a Tereza lá de Mandena, já eu atendo o Carlinho Pedreiro, também tá ligadaço aqui com a gente. 8 horas e 24 minutos aqui na Clube. 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Olha, daqui a pouquinho eu vou passar aqui, vou dar uma girada nos principais sites do país e também da nossa região para trazer para você aqui as principais informações desta manhã. Da política ao futebol, das notícias da região, para você ficar bem informado nesta manhã de quarta-feira. E lembrando mais uma vez, às 10h30 da manhã, eu vou trazer aqui a nossa palavra de vida. Hoje a mensagem é sobre felicidade, ser feliz agora. Não ficar deixando para amanhã, não, porque a gente não sabe. Você não sabe, eu não sei, nós não sabemos. Então a felicidade, você curte ela nesse exato momento, agora, tá bom? Então 10h30 da manhã, a palavra de vida. E hoje tem com a doutora Ana o quadro, eu acho que eu vou falar com ela direto da Itália. Acho não, tenho certeza. Vamos falar com ela direto da Itália. Às 11h15, o quadro, Dica de Saúde. Em 15 minutos, Saúde em 15 minutos. Com a doutora Ana, ela tá na Itália e vai falar com a gente. Vai falar como é que tá lá a sua viagem, falar como é que é a saúde dos europeus, se eles estão bem, tá bom? Então fique atento aí. Ela vai falar hoje sobre longevidade. Envelhecer bem. Eu vou até o 120. Jumazão vai até o 120. E bem, viu? E bem. Chegar até o 120 e bem. Então, 11h15 da manhã tem Saúde em 15 minutos. Às 10h30 da manhã tem a nossa palavra de vida. Muita coisa bacana nesta manhã de quarta-feira. 8 horas e 26 minutos aqui na Clube. Quem gosta dessa é a Rose, né? A Mara falou que a Rose faz aniversário. Parabéns, Rose. Muitos anos de vida, muita saúde, muita paz. Que Deus te abençoe, tá bom? Ela gosta dessa aqui do Silvano Salles, 93 milhas.

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8: 8h33 aqui na Clube, bom dia pra todo mundo, ótima quarta-feira, vamos juntos até as 10 horas com o nosso Alô Clube.
9: Tá bom demais.
8: Tá na Clube, tá bom demais, bom dia, bom dia. Vou falar agora com a Mara da Verdura, Lucimara Martins. Fala, Mara, bom dia.
10: Bom dia, bom dia, meu amigo Gilmar Francisco. Tudo bem com você, Gilmar?
8: Eu tô ótimo,
10: graças
8: e você?
10: Graças a Deus, tudo bem comigo.
8: Que bacana, que bacana.
10: Tô passando por aqui também para estar parabenizando minha amiga Rose.
8: Opa!
10: Pelo aniversário dela hoje. Que Deus continue te abençoando, Rose. Não só hoje, mas todos os dias da sua vida. Você e sua família. No momento de reflexão aí, eu ofereço o hino pra Rose. Tá na Clube? Tá bom demais.
8: Tá na Clube, tá bom demais. Valeu, Mara. Aquele abraço pra você. Boa quarta-feira. Parabéns aí pra nossa amiga Rose, que faz aniversário. E quer saber da resenha, viu, Rose? Manda localização. 8h34 aqui na Clube. Alô, bom dia.
11: Oi, Gilmar. Tudo bem com você?
8: Beleza.
11: Ô, Gilmar, toca pra mim uma música bem apaixonada, um grande moreno aí pra mim.
8: Ah, é?
11: Especialmente meu maridão pra Coreia, para o meu filho Paulo Henrique, pra minha sobrinha Andressa. Especialmente pra você, que é muito simpático.
8: Obrigado.
11: Todos ouvir, que é na Clube, que é bom demais.
8: Valeu, Tereza. Um abraço pro Patoré, tá na Clube, tá bom demais, 8h35 aqui na Clube. E Neusânia, fale Neusânia, bom dia.
12: Ei, meu locutor preferido, bom dia pra você aí, Neusânia, tudo jóia?
8: Tudo jóia.
12: Então, passa pra mim, medida protetiva com João Bosco e Vinícius e Gustavo Lima. tá bom? Ofereço para você e para todos os ouvintes aí. Certo? Então é isso. Beijo, fique com Deus.

9h41 aqui na Clube. Bom dia, Nando Moreno, garçonete. Quem gosta dessa música é meu amigo Elson Capoteiro lá de Bandeira. Meu amigo Coxinha, né? Meu amigo Coxinha. Ele fica bravo, rapaz, se você falar Coxinha. Meu amigo Elson Capoteiro, cara, gente boa, cara bacana. Obrigado, Elson, pelo carinho, tá sempre ouvindo. Aliás, o rádio dele só fica na Clube. O rádio do nosso amigo Elson, o Capoteiro lá de Mantendo, o Coxinha, fica só na Clube e ele gosta dessa música do Nando Moreno, garçonete. Valeu, Elson, aquele abraço, bom trabalho pra você. 8h42 aqui na Clube, estamos juntos até as 10 horas da manhã com o nosso Alô Clube, em nome de Loja Mercado Natural. 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

0: 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Ela falou que a netinha dela adora Ana Castela. Ah, quando é criança nós temos que atender, né, gente? Quando é criança nós temos que atender. Alô, bom dia. Cadê?
1: Bom dia, Gilmar Francisco, é a Lucinéia de Nova Belém.
0: E aí?
1: Aqui, passa a música da Ana Castela, porque a Heloísa, minha netinha, ela gosta muito da Ana Castela.
0: Heloísa?
1: Ela tá aqui em casa.
0: Aham.
1: Aí você passa a Ana Castela pra ela.
0: Tá bom, tá bom.
2: Ana Castela pra mim.
0: Ô, Heloísa, olha só que gracinha, gente. A Heloísa adora a Ana Castela, então vou mandar pra você, Heloísa, um abraço pra você, pra Lucinéia, aí de Nova Belém. Heloísa, de Nova Belém, na casa da Lucinéia, na casa da vovó aí. Então vou mandar pra você, Ana Castela, tá bom, Heloísa? Criança é bom demais, né? Criança é bom demais. 8 horas e 47 minutos aqui na Clube. Bom dia!

8h52 aqui na Clube. Felipe Rodrigo ignora. Ana Castela, nosso quadro. Vamos agora trazer a primeira informação aqui da nossa manhã. Falar de política é o que está na boca do povo. Além da Copa do Mundo esse ano, tem também eleições, né, gente? Bom, é, Datafolha, essa é a notícia aqui do Datafolha, que entrevistou várias pessoas. E na opinião das pessoas, segundo informação do Datafolha, Lula é visto como o mais experiente e Flávio Bolsonaro como o mais inovador. É, segundo informação aqui da pesquisa do Datafolha também, o filho mais velho do ex-presidente Bolsonaro é tido pelos entrevistados como quem mais defende os ricos. E pela pesquisa antes do caso Dark Horse, mostra que para a maior parte do eleitorado, o petista é o mais corrupto. É, o presidente Lula do PT é visto pelo eleitorado como mais experiente e o senador Flávio Bolsonaro como mais moderno e inovador, mostra a pesquisa Datafolha sobre a imagem dos pré-candidatos ao Planalto. A sondagem elaborou 15 perguntas sobre o tema. A maioria das entrevistas foi realizada antes da revelação pelo site The Intercept Brasil das conversas entre o filho do Jair Bolsonaro e o banqueiro Daniel Vorcaro, do Banco Master. No quesito experiência, o petista tem 55% entre 18% do filho mais velho do ex-presidente. É a maior diferença entre os adversários, 37 pontos percentuais. No segmento dos eleitores não alinhados, Lula atinge 52% ante 8% de Flávio, alcançando uma diferença ainda maior de 44 pontos percentuais. Na pesquisa, eleitores não alinhados são aqueles que, numa escala de 1 a 5, sendo 1, é o bolsonarista mais convicto e 5, o petista mais convicto, escolhem o 3. O senador lidera a pergunta sobre qual dos pré-candidatos seria o mais moderno e o mais inovador nesta eleição. Flávio tem 31% ante 26% de Lula. No segmento dos não alinhados, o filho número 1 do Bolsonaro tem 22% ante 11% do atual presidente e a diferença vai a 11 pontos percentuais. De 12 a 13 de maio, o Datafolha ouviu 2.004 eleitores de 16 anos ou mais, e na amostra total, a margem de erro é de 2 pontos percentuais para mais ou para menos, já para não alinhados, a margem é de 4 pontos para mais ou para menos. Portanto, essa pesquisa da Datafolha mostra que o atual presidente Lula é visto como mais experiente e o Flávio Bolsonaro como mais inovador. A qualquer momento tem mais informação para você ligado aqui na Clube. Agora 5 faltando para as 9 da manhã.

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0: 9:05, bom dia.
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5: Ô Gilmar, bom dia, é a Gisa, estou ligadinho no programa Corvo do Engenho, gostaria que você tocasse pra mim, Zé Henrique Gabriel, dono do meu destino, tá na Clube, tá bom demais, um bom dia, meu amigo.

0: 9:11 aqui na Clube Cleiton Romário com Zé Neto e Cristiano, não namora, Zé Henrique e Gabriel, dona do meu destino, é o nosso Alô Clube até as 10 horas da manhã, participe com a gente, mande seu alô, fique à vontade nesta quarta-feira, estamos juntos em nome de Dazilho Eletrônicos no centro de Barra de São Francisco, as melhores marcas em smartphones, iPhones de última geração, com os 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Agora Crédito Financeira no centro de Barra de São Francisco. 9:16 aqui na Clube. Só ouvi o áudio aqui do meu amigo Elson Capoteiro, que eu lembrei dele com a música que eu toquei aqui do Nando Moreno, Garçonete. E ele ouviu lá, o rádio dele só fica na clube. Fala, capoteiro, bom dia. Cadê você?
1: Gilmar Francisco, e aí, tudo bem? Rapaz, tem que ver se você lembrou de mim, né, rapaz?
0: Tô sempre
1: escutando aí, você falando de mim aí, né?
0: Uhum.
1: Beleza. Rapaz, graças a Deus, nasceu mais um netinho.
0: Opa!
1: Da minha menina.
0: Tá ficando velho, hein?
1: Com saúde, graças a Deus, nasceu ontem. É, segunda-feira.
0: É?
1: Graças a Deus.
0: Que bom, que bom.
1: Aqui, vou deixar pra sua conta aí, mandar uma música pra nós.
0: Eu já
1: essa aí foi boa, mas pode mandar uma outra aí, não tem problema não. Eu quero participar do prêmio aí, hein?
0: Tá bom.
1: Um abraço aí, obrigado, hein? Até lembrar de nós.
0: Valeu, meu amigo Elson Capoteiro. Aqui é o seguinte, ouvinte que fica na clube 24 horas, a gente capricha mesmo. Elson Capoteiro, o rádio dele já tá automático. Liga na tomada, já tá na

0: Aqui é o seguinte, ouvinte que fica na Clube 24 horas, a gente capricha mesmo. É os capoteiros, o rádio dele já tá automático. Liga na tomada, já tá na Clube. Valeu, parceiro, um abraço pra você, parabéns. Mais um netinho que chegou aí, tá ficando velho, tá igual o Gilmar. 9 horas e 17 minutos aqui na Clube, bom dia.
1: Essa é pra tocar no coração de vocês, hein?

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6: 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Agora 9h33. Muito bom dia pra você. Boa quarta-feira, meio da semana. 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Bom dia!

0: Agora faltando para as 10 horas da manhã, na Clube Fernando de Sorocaba e Léo Foguete. Não importa os KM, não importa os KM. João Bosco e Vinícius, Chora Me Liga, Zeneto e Cristiano, Cadeira Cativa. É o nosso Alô Clube quase no final, quase no final. 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

0: 9h52 aqui na Clube. Esse é um gigante da música brasileira. Quem não gosta do Zé Ramalho? Quem não gosta, né, gente? Canta muito. A música Cidadão aqui pra fechar o nosso Alô Clube. Ele que vai se apresentar dia 30 agora no Fazenda Sertaneja 2026. É claro que você não vai perder. 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Agora 6 minutos faltando para as 10 horas da manhã, finalizando o nosso Alô Clube em nome de Casa do Cloro Supermercados, Dazilho Eletrônicos, Loja Mercado Natural, agora Crédito Financeira, Odonto Saúde de Mantena e Cipolate, tem na minha, tem na sua, toda casa tem. Já tem o nosso Clube do Fã, daqui a pouquinho tem a nossa Palavra de Vida 10h30 da manhã, falando sobre felicidade, e hoje nós vamos falar com a doutora Ana, direto da Itália, rapaz. Olha só que modernidade. Ela tá na Itália, vai falar com a gente sobre longevidade, envelhecer bem, e vamos falar com ela às 11h15 no quadro Saúde em 15 minutos para você ligado aqui na Clube. Agora 5 faltando para as 10.
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5: Horas e 4 minutos aqui no Clube. Bom dia!

0: Bom dia. 10:05 aqui na Clube. Tá começando o nosso Clube do Fã nesta quarta-feira, dia 20 de maio 2026. Como é que tá você? Tudo bem? Tá tudo tranquilo? Daqui a pouquinho, 10:30 da manhã, tem a nossa palavra de vida falando sobre felicidade. Daqui a pouquinho, 11:15 da manhã, teremos a doutora Ana, direto da Itália, falando sobre longevidade, envelhecer bem. Então, é de não, viu? Hoje vai ser bacana demais. Saúde em 15 minutos. 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Participe com a gente, 27995247575, 10:06.
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0: Só lembrando que a partir de amanhã vai ter ingresso para a Fazenda Sertaneja 2026 em Águia Branca, na Lagoa do Brizola. Matheus Fernandes e Zé Ramalho. Zé Ramalho e Matheus Fernandes, dois shows maravilhosos. A partir de amanhã vai ter ingresso para você aqui na Clube, para você ligar e participar com a gente. 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Fazenda Sertaneja 2026 é com a Clube FM. 10:07 e a gente começa com ele, Matheus Fernandes, com a participação do Dilcinho. Nosso, esse show desse cara é sensacional. O show do Matheus Fernandes é sensacional. O show do Zé Ramalho é sensacional. Meu Deus do céu, vai ser bom demais.
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0: 10:07.

Yasmin Santos e Natan aqui na Clube. Agora tá no jeito que se gosta. Também teve Matheus Fernandes com Dilcinho, Baby Me Atende, 10 horas e 13 minutos aqui na Clube. Estamos ao vivo para a Mantena 93,7, para a Barra de São Francisco, 103,9, para o mundo, né? Pelo aplicativo da Clube. 10 horas e 13 minutos, estamos juntos em nome de Moreira, sua mega loja da construção, uma loja moderna, espaçosa, a loja que transforma seus sonhos em realidade. 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Abraço pro Fabinho Agapito, para toda a equipe lá. 10 e 16, daqui a pouquinho, a nossa mensagem do dia. Hoje vamos falar sobre felicidade. Daqui a pouquinho, já, viu? No Instagram da Clube e ao vivo pela Clube FM. Porque tem gente que fica agarrado no passado, aí não vive o presente. Tem gente que fica pensando no futuro, o futuro tá lá. E aí esquece de quê? Do presente, que é agora. Nós só podemos atuar no agora. Já percebeu? Você não tem como atuar no passado mais, já foi. Você não tem como atuar no futuro. Você só, a sua atuação, o que você fala, o que você pensa, as suas atitudes é agora. Então a nossa vida acontece agora, por isso que o nome é presente. Então já vamos falar sobre felicidade, para você ligado aqui no Clube, porque tem gente que fica: ah, vou ser feliz quando eu casar. Eu vou ser feliz quando eu tiver um filho. Eu vou ser feliz quando eu tiver minha casinha lá na beira da praia. Eu vou ser feliz quando eu tiver um sítio. E aí fica projetando. E não sabe nem se vai estar vivo amanhã, porque nenhum de nós sabemos. É? Falei sério agora? Falei.

aposentando e não sabe nem se vai estar vivo amanhã, porque nenhum de nós sabemos. É? Falei sério agora? Falei. 10 horas e 18 minutos aqui na Clube, daqui a pouquinho tem a nossa palavra de vida. Zé Felipe! Ih, rapaz, a Virgínia largou no Vini, hein? Uma polêmica aí. Melhor nem comentar.

10:23 aqui na Clube. Me ama ou me larga, Simone Mendes aqui na Clube. Zé Felipe, meu grito de amor. 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Restaurante Sabor da Casa, a direção da nossa amiga Elaine. 10:24, já já tem a nossa palavra de vida.

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2: 10h33 aqui na Clube.
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2: Muito bem, agora são 10 horas e 33 minutos aqui na Clube. Muito bom dia para você ligado na Clube ao vivo para Mantena 93,7, para Barra de São Francisco 103,9. E é claro também pelo Instagram. Muito obrigado pelo seu carinho, obrigado pela sua companhia. Hoje eu vou trazer aqui a palavra de vida falando sobre felicidade. É o que todos nós desejamos, é o que a gente quer. Na verdade, se você for pensar no sentido da vida, o sentido da vida é ser feliz, mais nada. Porque se você perceber, você deseja um casamento bacana para você ser feliz, você deseja ter filhos para ser feliz, você deseja uma casa legal, um carro bacana, uma profissão que você goste, que você sinta prazer no trabalho. A busca do ser humano é para a felicidade. Todos nós queremos é ser felizes. Apesar que tem pessoas que têm tudo assim aparentemente, dinheiro, casa, e acaba não sendo feliz. Tem gente que até atenta contra a vida, mesmo tendo tudo que o dinheiro pode comprar. Então, ou seja, na verdade a felicidade é um sentimento interno. É um sentimento que qualquer pessoa pode ter. O problema dessa tal felicidade, já dizia o Tim Maia, é que a gente fica projetando a felicidade para o futuro e fica triste com o passado. Pode parecer clichê, todo mundo fala que temos que aproveitar o presente, mas gente, olha, vamos imaginar o seguinte: o seu passado, ele já foi. Talvez você tenha feito muita besteira, fez muita bobagem, das quais você se arrepende hoje, mas já foi, tá lá, tá na sua história, tá no seu currículo, tá na sua biografia. A pergunta que eu faço para você que assiste pelo Instagram e para você que ouve pela rádio: você consegue voltar no seu passado para fazer diferente? Você consegue voltar lá no passado e fazer diferente do que você fez? Não. Impossível, não tem como você voltar no passado e fazer diferente do que você fez. Tem coisas que você se orgulha, outras nem tanto, mas você não consegue ir no passado e alterar. Agora vamos para o futuro. Você consegue agir no futuro? Daqui a um ano, dois, três? Ou amanhã? Vamos colocar amanhã. Você consegue agir amanhã? Você consegue agir daqui a 3 anos? Não. Você não consegue agir no futuro e nem no passado. Então, gente, vamos raciocinar, vamos pensar um pouquinho. Por que que o nome é presente? Você só consegue fazer diferente. Você só consegue agir agora, nesse exato momento. Exemplo, são 10h36. Eu escolho agora o que eu quero fazer. Se eu vou ficar feliz, se eu vou abrir um sorrisão, se eu vou ficar triste, se eu vou brigar, se eu vou ter paz, se eu vou perdoar, se eu vou pedir perdão, se eu vou amar. Você entendeu? Nós só conseguimos agir no presente, agora. Você que está me ouvindo pela Clube, você que está acompanhando pelo Instagram, entenda de uma vez por todas: a sua felicidade, ela acontece agora. E é você que decide ser feliz. Você não consegue ser feliz no passado, já foi. Você não consegue ser feliz no futuro, porque, gente, tudo acontece agora. Tudo acontece agora. E eu queria acrescentar nessa mensagem, nessa palavra de vida, o seguinte: tem gente que fica assim, ah, Gilmar, quando eu casar, eu vou ser feliz. Quando eu tiver filhos, eu vou ser feliz. Quando eu tiver minha casa própria, eu vou ser feliz. Quando eu tiver o meu carro importado, eu vou ser feliz. Quando eu tiver minha casa na praia, quando eu tiver o meu sítio, o meu cantinho, a minha fazenda, eu vou ser feliz. Quando eu puder viajar para o mundo todo, eu vou ser feliz. Quando eu tiver independência financeira,

fazendo você feliz. Quando eu puder viajar para o mundo todo, você feliz. Quando eu tiver independência financeira, você feliz. Gente, é claro que nós temos que projetar coisas boas. É claro que nós devemos ser ambiciosos e querer coisas boas para o futuro. É natural querer, mas só que nós só podemos agir agora. Então, nesse exato momento que você está me vendo e você está me ouvindo, aí você fala: Gilmar, mas eu não tenho motivo para ser feliz. Tem. Tem. Ah, eu não tenho casa, mas você tem saúde. Eu não tenho casamento, mas você está com saúde. Eu não tenho filhos, mas pode ter. Eu acho que só o fato de nós levantarmos de manhã e, ó, estarmos respirando já é motivo para você ser feliz. É verdade. Tem gente que está acamado agora. Tem gente que está no hospital e o médico fez o diagnóstico terrível. Teve gente que acabou de ouvir um diagnóstico: olha, acabou a vida para você. Tem gente que acabou de perder um ente querido. Tem gente que acabou de perder o emprego. Vai passar, vai passar. O luto vai passar. O emprego ela vai conseguir. Mas o foco aqui da nossa mensagem é o seguinte: o único momento que você pode ser feliz é exatamente agora. Agora. E existem algumas coisas que fazem com que a gente fique um pouco mais feliz. Primeiro, você tem que perdoar as pessoas. Não interessa o que ela fez. E perdoar não significa conviver. Perdoar não significa estar junto. Perdoar é você liberar perdão, deixar pra lá, abandona. E você, principalmente, se perdoar das coisas que você fez no passado. Se perdoe. Passa uma borracha, se perdoe e comece a viver de novo. Você vai sentir uma leveza em perdoar, ao se perdoar também. E a sua felicidade, para a gente fechar a mensagem de hoje, não depende absolutamente de ninguém. A sua felicidade não depende do seu marido, a sua felicidade não depende da sua esposa, a sua felicidade não depende do seu pai, da sua mãe, do seu irmão, da sua irmã, do seu patrão, do presidente da república. A sua felicidade não depende de ninguém, depende de você. Porque a pessoa pode fazer tudo. O patrão, a mãe, o pai, a namorada, esposo, pode fazer o que quiser. Mas se você não quiser ser feliz, quem vai decidir? Ninguém. Nem Deus pode fazer nada se você decide não ser feliz. Essa decisão cabe somente a você. É você que decide ser feliz ou não, tá bom? Se tiver que procurar ajuda, procure. Se tiver que procurar um especialista, procure. Se tiver que tomar medicamento, que tome. Mas a sua felicidade acontece aqui agora. Não fique esperando aí. Ah, eu vou ser feliz amanhã, vou ser feliz depois. Não, seja agora. Seja feliz agora. E outra coisa, acredite você ou não, quando você está feliz, quando você está em paz, as coisas boas começam a se movimentar ao seu redor. Já percebeu quando você levanta mal-humorado, pé da vida, bravo, tudo dá errado o dia inteiro? Sinal fecha, você bate o dedo no chão, uma ligação ruim, um contrato que você não fecha, a mulher briga, o marido briga, filho chora. Tudo dá errado quando você levanta mal-humorado, pé da vida, xingando tudo. Agora, quando você levanta feliz, você fala assim: ah, quer saber, hoje ninguém tira a minha paz. Rapaz, é impressionante como as coisas fluem. Vem uma notícia boa, um contrato se renova, alguém te liga dando uma boa notícia. É assim que funciona. Então, o nosso estado de espírito, ele faz toda a diferença. Experimente ficar uma semana sem reclamar de nada. Experimente ficar uma semana assim, quer saber, essa semana ninguém vai tirar minha paz. Você não tem noção de coisa boa que começa a acontecer. É verdade, gente, não é papo furado, não. Isso não é papo de autoajuda, não. É a realidade. Deus age dessa forma. Deus age dessa forma. Olha, seja feliz agora, viu? Pra gente fechar a nossa mensagem, seja feliz agora. Não fique esperando chegar amanhã, não, porque a felicidade acontece nesse exato momento, às 10h42. Decida perdoar. Decida se perdoar, decida perdoar as pessoas e, principalmente, decida ser feliz, porque a sua felicidade

0: 10h51 aqui na Clube, bom dia! Zé Elias com Gustavo Lima, Volte Amor, Bruna Carla, Sou Humano, depois da nossa palavra de vida, linda mensagem para o seu coração. Vamos juntos até o meio-dia com o nosso Clube do Fã, em nome de VIP Center, Relojaria e Eletrônicos, onde você compra relógios incríveis, procura eletrônicos modernos, é na VIP Center, Relojaria e Eletrônicos, tem iPhone, tem smartphones. 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

0: Essa música é pedido de socorro. Você pede socorro quando você não tá bem, quando a saúde não tá legal, quando a alma não tá legal, aí você tem que pedir socorro, né? No seu caso, você que acompanha todas as quartas-feiras aqui, é, saúde em 15 minutos, você pode pedir socorro pra doutora Ana. Ela resolve. 11 horas e 11 minutos aqui no clube. Senhoras e senhores, o Matheus tá um pouco moreninho hoje. Eu peguei sol, fui pra praia, tá bom? Não se assuste aí. E hoje nós estamos chiques, porque a doutora vai falar diretamente da Itália. Sul da Itália, para ser mais preciso. Buongiorno, buongiorno, doutora Ana.
1: Buongiorno, Gilmar. Estamos aqui em Capri, no sul da Itália. Olha como esse saúde em 15 minutos, ele está internacional, né?
0: Exatamente, está internacional, rapaz. Que dia da Itália. Ela já está tomando.
1: Internacional.
0: Já está tomando aquele cafezinho.
1: Estou tomando um cafezinho aqui. Eu terminei meu almoço.
0: Ah, é?
1: E falei que a gente precisava fazer um programa aqui no sul da Itália para falar de longevidade, já que lá no Instituto a gente trata tanto as mulheres que querem viver mais, que querem emagrecer, ficar mais saudáveis. Aqui é o lugar perfeito para a gente discutir esse assunto, viu?
0: Já que você falou que você almoçou, eu quero saber o que você almoçou, porque o pessoal está interessado em saber.
1: O que eu almocei? Pois é, eu tô aqui no sul da Itália, aqui se comem muitos mariscos. Então eu comi uma massa com mariscos. Tinha macarrão, mas uma porção muito moderada. Uhum. Então, é aquele tipo de prato que você fica satisfeita de corpo e alma. Diferente, às vezes, aí a gente sabe que no Brasil a gente exagera um pouquinho, come um pouco a mais, faz aquele prato grande com arroz, feijão, batata, polenta, né? Um monte de carboidrato aqui. Só tinha massa mesmo e esses mariscos.
0: Teve aquele vinho?
1: Teve um vinhozinho, e engraçado, Gilmar, que é uma coisa que eu observei bastante aqui, as pessoas elas não costumam tomar outras coisas a não ser vinho ou água acompanhando as refeições, viu? Não tem muito refrigerante, não tem muito suco. Quando a gente vê pedindo refrigerante ou suco, a gente sabe que é turista.
0: Será que esse é um dos segredos da saúde aí do pessoal do sul da Itália?
1: Com certeza, né? O italiano, ele tem, principalmente aqui no sul, né? Que, onde eles preservam muito mais essa cultura alimentar, regional. Eles têm um estilo de vida muito saudável, então eles não consomem coisas tão açucaradas, não consomem tantos industrializados. Você me perguntou o que eu estava comendo, um prato realmente feito de tomate, azeite, marisco, massa, macarrão feito. Você vê que foi um macarrão feito aqui no restaurante mesmo. Então, é uma comida muito mais natural, muito mais. É comida de verdade mesmo, viu?
0: Ou seja, não tem refrigerante, tem água e vinho, né?
1: Água ou vinho,
0: ou
1: né?
0: Vinho.
1: E o vinho bacana porque a casca da uva, ela tem uma substância chamada resveratrol, que a gente sabe que ela é muito importante para a saúde cardiovascular, ela é muito importante para as mulheres aí, ó, 40 mais, 50 mais, ajuda muito a regulação hormonal. Então, assim, isso é uma constante, eu tenho certeza que isso aí é um dos segredinhos aí dos italianos para manter a saúde a boa forma, viu?
0: Doutora, tem uma dieta que é famosa no mundo inteiro, saúde fantástico, vários programas falaram disso, que é a dieta mediterrânea. Como é que essa
1: dieta que a gente faz aí? Essa dieta básica aqui, realmente da região sul da Itália, é uma dieta que ela tem muitos carboidratos de longa fermentação, então assim, não se come muitos refinados, muitos legumes, muitos vegetais, carne branca, azeite de oliva, castanhas, né? Então, não é uma dieta que se come muito industrializado, não come muita carne vermelha. Oh, grazie.
2: Efetivo.
0: A doutora tá ao vivo lá.
1: Me expulsar do restaurante, viu, Gilmar?
0: A doutora tá ao vivo lá na Itália, gente.
1: Estamos ao vivo.
0: Tá no mesmo, restaurante, né? Verdade.
1: Tô no restaurante, que terminei de almoçar. Então, essa basicamente é a dieta mediterrânea, que se come muito aqui. Aqui se come muitos frutos do mar, come muita carne branca, né? Pouquíssima carne vermelha.
0: Ah, é?
1: E é uma dieta realmente considerada muito saudável, porque tem muitas gorduras boas e, assim, muito poucos ultraprocessados, viu, Gilmar?
0: Não é igual o brasileiro que come muita carne vermelha, né? É diferente, né?
1: Não. Aqui não se come muita carne vermelha. Eu vou te falar, eu cheguei aqui no dia 13. Eu comi carne vermelha um dia só.
0: É.
1: O restante dos dias... foram peixe, carne branca. Eu até postei um dia um stories aí que eu tava comendo só um prato de massa. Aí uma paciente, ela virou e falou assim: uai, doutora, cadê a proteína? Já veio me chamando a atenção, porque eu brigo sempre com elas para elas comerem proteínas. Uhum. Mas o que é engraçado, Gilmar, quando a gente mistura realmente esse trigo de fermentação mais longa, né, que come aqui, junto com gordura boa, você fica muito saciado. Então, assim, acaba que a proteína, você come, né, em pequena quantidade, ela é suficiente. Você vê que não faz uma refeição tão grande, fica horas aí sem precisar de se alimentar, entendeu?
0: Ô, doutora, a gente sabe que o italiano, ele consome muito pão, e muita massa. É diferente? Oh, é diferente aí?
1: É diferente. O trigo é diferente, né? Uhum. E eles fazem uma fermentação mais longa aqui. Então, isso aí faz com que esse trigo, ele meio que entra no nosso corpo já meio pré-digerido. Então, não dá aquela sensação de barriga estufada, né? A gente não fica pesado, aquele pão... Você não fica, assim, se sentindo cheio, né? Então, come bastante trigo aqui, mas é um trigo que ele é diferente, assim, faz muita diferença. Tanto aí na saciedade, quanto, né, nos sintomas, né? A gente não fica com aquela sensação de indigestão, né? Quando você come muito.
0: Doutora Ana, pro pessoal que tá ouvindo a Clube e acompanhando aqui a nossa entrevista hoje, o que que é Blue Zone? O que que é Blue Zone?
1: Como é que é?
0: Blue Zone. O que é Blue Zone?
1: Ah, sim. Pois é. Eu tô aqui no sul, né, Gilmar? Tô em Capri, um pouco... Assim, há poucas horas daqui, a gente tem uma região aqui chamada Sardenha. Que é mais lá pro sul, mais lá no final da bota. É uma ilha, né, que fica depois do salto da bota. Essa região é uma região que ela é conhecida por ter uma grande quantidade de pessoas centenárias que vivem ali mais de 100 anos e sem esse tanto de doença crônica, igual a gente tem no Brasil, pressão alta, diabetes, sem obesidade... Né? Como diz, passa dos 100 anos, mas passa dos 100 anos com saúde, andando, né, convivendo com a família, sem ser aquele idoso com autonomia. E a Sardenha, ela é uma dessas regiões, e assim, as pessoas foram lá estudar o que acontecia de diferente lá, por que essas pessoas

0: essas regiões. E assim, as pessoas foram lá estudar o que que acontecia de diferente lá, por que que essas pessoas viviam tão mais tempo e com mais qualidade de vida. Então, se descobriu que tem um pouco de tudo, né? Dieta, estilo de vida aqui, que é um estilo de vida super ativo. A região aqui sul da Itália, para quem não conhece, ela é toda ladeira, morro. Então, assim, aqui se anda muito. Não tem muito carro, né? É difícil de passar carro. Então, as pessoas, elas sobem e descem escada o dia todo, ladeira. Pessoas idosas de 80 anos, de 85, 90 anos, você fica impressionado. E também, Gilmar, o estilo de vida é um estilo de vida muito mais tranquilo, entende? Assim, o pessoal para fazer uma refeição, para comer devagar, tem hábitos assim que diminuem realmente o nosso cortisol, né? Um estilo de vida mais leve, menos estressante. Então, eles atribuem a isso aí também, a essa longevidade dos sardenhos, né? E dessa região sul da Itália, a esse estilo de vida bem diferente aí do nosso.
1: Esse estilo de vida aí de movimentar, de andar mais a pé e de ter pouco estresse, é mais dessa região da Sardenha ou na Itália toda em si é mais ou menos assim?
0: Bem mais na região sul, que quando a gente vai subindo ali para o norte, né, vai para a região Milão, né, as regiões assim, as capitais, as grandes capitais, a gente já tem um estilo de vida um pouco mais cosmopolita, né, de cidade grande, aí a gente passa a ter mais estresse, aí como diz, os corres do dia a dia. Mas você vê que assim, a gente vai descendo para o sul, vai ficando aquele climinha mais gostoso, parece que as pessoas são mais tranquilas, elas têm mais paciência. A gente vê até essa cultura da coisa de família mesmo, né? De viver mais junto, de fazer realmente ser parte assim, de comunidade. Então, a gente observa muito mais aqui para a região sul. A gente vai subindo, parece que vai ficando meio cidade grande aí. É como outra qualquer, tipo capital São Paulo, Rio.
1: Doutora Ana, depois da refeição, nessa região aí, italiana, tem alguma diferença pra gente aqui? O que que eles fazem depois das refeições?
0: Tem algumas diferenças. Eu hoje agora, ó, tomei um cafezinho aqui, sem açúcar, não é tão correto, não. Uma coisa que eu notei hoje, Maqui, os italianos aqui, eles gostam muito de comer doce depois da refeição.
1: Ah, é?
0: Eles pedem sobremesa, é uma cultura aqui. A gente, assim, no Brasil, a gente gosta muito de doce, mas a gente faz uma coisa um pouquinho errada, né? A gente gosta de comer muito doce isolado, né? À tarde vou lá e tomo sorvete. Aqui eu vejo que o hábito de comer o carboidrato, essa coisa mais açucarada, ela vem depois de uma refeição completa. Então, assim, você evita aquele pico de insulina. E o pessoal anda muito, né? Eles fazem a tal da passadiata, né? Então, termina de comer, eles vão andar, às vezes andam 20 minutos, aí meia hora, parece que é um tempo para você fazer essa digestão e não ficar tão pesado. Então, observei muito isso aqui.
1: Essa diferença aí que você falou nessa região das pessoas se movimentarem mais e essa qualidade de vida com 80, 90 e 100 anos, tem diferença para homem ou para mulher ou é igual, independe do sexo?
0: É muito parecido, mas assim, historicamente as mulheres, elas realmente vivem mais, né? Elas têm...
1: É sempre assim. As mulheres vivem
0: mais. As mulheres, elas envelhecem de maneira diferente, mas é bem parecido, mas assim, as mulheres acabam vivendo um pouquinho mais. Outra coisa que eu achei assim, muito curioso aqui também, Gilmar, que é um hábito engraçado, é parecido com os espanhóis que fazem a tal da siesta, né? O italiano, ele também pega um pedacinho da tarde também, às vezes fecham várias lojas, fecham vários restaurantes ali naquele período, entre 3 e 6, 7 horas da tarde, você vai andar pelas ruas, tem muitas lojas fechadas. Você vê que eles estão comprometidos com o estilo de vida menos estressante. Tipo assim, olha, agora eu vou fechar meu comércio aqui, se você quiser comprar, você espera, se você quiser comer, você espera, porque, como diz, eu sou a prioridade.
1: Pelo que você viu aí, doutora, o que uma pessoa comum aqui da nossa região pode fazer para poder tentar se inspirar nessa maneira do italiano?
0: Ficar mais italiano.
1: Então, até
0: eu pretendo ficar um pouco mais italiana, viu? Eu acho que, assim, muitas coisas que a gente faz, às vezes, sem pensar. Eu acho que a gente tem que se comprometer realmente com o estilo de vida mais saudável, tentar andar mais. A gente fica muito na dependência de carro, moto. Eu vejo atendo muito paciente aí do interior que, para ir na lavoura, pega uma moto para

0: subir, andar 200 metros. Então, isso aqui é um costume muito italiano de andar. As pessoas fazem muitas coisas a pé. Então, a gente tentar aí ser menos sedentário, tentar realmente ter prazer à mesa, apreciar, comer devagar, não comer olhando para a televisão, não comer com pressa, não comer em pé, realmente parar e fazer uma refeição completa, tentar buscar comer mais alimentos mais naturais, tirar um pouco do industrializado. Eu até ri aqui que eu comi uma pizza, acho que no terceiro dia que eu estava aqui. Que diferença, Gilmar? Pizza, como diz, no Brasil tem milho, bacon...
1: Ah, começou a travar. Que pena, que pena. Tá reconectando aqui o nosso sinal. Ela tava falando na pizza, né? Vamos aguardar aqui a reconexão com a doutora. Doutora, direto da Itália, pessoal. Direto da Itália, falando com a gente. Nessa edição de quarta-feira. Saúde em 15 minutos. Voltou. Doutora, voltou.
0: Caiu?
1: Voltou.
0: Acho que alguém estava me ligando aqui.
1: Voltou.
0: Alguém estava me ligando. Eu falei assim que no terceiro dia que eu estava aqui, eu cheguei de uma pizza. Comi uma pizza, né? Foi num restaurante. Que eu fiquei assim, abismada com a diferença, né? Porque aqui a pizza, ela é super simples. Porque eles valorizam muito os ingredientes locais. Então, é massa, o queijo, molho de tomate natural, fresco, manjericão, azeitezinho. Aí no Brasil é milho, bacon, calabresa, frango, catupiry, abacaxi, o pessoal coloca tudo. Então, assim, simplicidade. Acho que assim, o estilo de vida italiano aqui, ele, no sul principalmente, ele tem muito mais essa simplicidade, algo que a gente pode imitar. Não precisa ser complicado, né? Às vezes a gente quer ou fazer dieta, acho que tem que ser a coisa mais birabolante da face da terra, e não, né? Ser mais ativo, andar mais, comer menos ultraprocessado, estar mais com a família, né? Tentar relaxar um pouco, se divertir mais. Isso aí já vai fazer meio caminho andado.
1: O Instituto Alma em Forma, eu gostei desse nome porque, gente, se a alma não...
0: Bonito, né?
1: Se a alma não tiver em forma, pessoal, se o nosso espírito não tiver em forma, o corpo também não vai ficar, né, doutora? Tem que cuidar do que está dentro.
0: Com certeza, Gilmar.
1: O fora vai refletir isso aí.
0: Com certeza.
1: Não é só a viagem da doutora Ana, ela tá na Itália, mas você vai trazer muita coisa bacana para poder atender os seus pacientes aqui, não é isso?
0: Com certeza. A gente se inspira também, né? Então, e assim, a gente também fica melhor, porque quando a gente também se cuida, né? Isso, viajar aqui para mim também é uma maneira de eu exercitar meu autocuidado, né? Porque a vida não é só trabalho, a vida não é só dieta. Então, a gente precisa ter prazer também de viver. E isso aí também vai refletir também em tratar meu paciente melhor e ser uma médica melhor, mais cuidadosa. Semana que vem eu já tô aí, já, como diz, agenda cheia aí, levando várias novidades. Tô ansioso para voltar.
1: Doutora, muito obrigado pela participação. Fique à vontade para suas considerações finais.
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1: Bom, eu comecei a entrevista falando buongiorno, que é bom dia, mas eu não sei. Eu não sei como é que é boa tarde. Fala pra mim como é que é boa tarde aí.
0: Aqui fala buongiorno até bem tarde.
1: Ah, é?
0: Quando vai, até bem tarde, até lá pra 4, 5 horas da tarde. Aí lá vai falar buonasera.
1: Buonasera.
0: Né, mais tarde aí, buonasera.
1: Buonasera, buonasera.
0: Ainda é
1: bom giorno. Bom giorno, então tá bom. Doutora Ana, muito obrigado.
0: Tchau.
1: Que
0: é o tchau é o oi.
1: É o
0: oi. Pode ser o tchau de tchau também.
1: Acho que o tchau é universal, né?
0: O tchau é universal.
1: Prazer falar com a senhora. Bom retorno.
0: Obrigada,
1: bom retorno.
0: Obrigada.
1: E semana que vem, com certeza, o Matheus vai estar aqui.
0: Semana que vem estamos aí, então, ao vivo.
1: Ao vivo.
0: 11:15 da manhã, direto aí no estúdio, tá?
1: Um abraço, aproveita esse café aí, tchau.
0: Um abraço, tchau.
1: Falamos com a doutora Ana, diretamente da Itália. Que chique, rapaz. Matheus, morra de inveja aí. Comecei com a doutora diretamente da Itália. 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

11h37 aqui na Clube, Pedro Paulo e Alex Country Beach, que delícia, Paulo Fernandes, sensações, participação da Sandy, é o nosso Clube do Fã, em nome de Moreira,

0: Alex Country Beat, que delícia. Paulo Fernandes, sensações. Participação da Sandy. É o nosso Clube do Fã. 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Deixa eu mandar um abraço aqui, abraço pra Betânia Saldanha. Ô Betânia, aquele abraço pra você, diz ela que o pai dela faz aniversário, tá ouvindo? Parabéns aí pro pai da Betânia. Ô Betânia, você não colocou o nome dele aqui? Escreve o nome dele aí. Parabéns aí pro pai da Betânia, ele faz aniversário, parabéns. E a Betânia fala assim, pai, Deus abençoe o senhor, nós amamos muito. Tá bom. Coloca o nome aí, viu, Betânia, do seu papai, parabéns pra ele. Manda um abraço pra Maria, pra Madalena, lá de Mantena, tá ouvindo a gente, meu amigo Sérgio de Monte Sinai Vermelha. A Maria Germano tá perguntando aqui qual o valor do ingresso, já eu falo pra você, viu, Maria? Um abraço pro seu Silva também, Silva Gomes, da Vila Luciene, o celebridade, um abraço, Silva, toda essa turma, tem gente que eu não conseguia ter. No clube, daqui a pouquinho tem Val Rodrigues com o Clube Universitário.
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0: 11h46 aqui na Clube. Não mexa nas minhas gavetas. Se mexer, é problema. Ele chegou, já almoçou. 11h46 aqui na Clube. A nossa programação desta quarta-feira, dia 20 de maio. Já que o meu almoço já tá me esperando ali, tá de olho em mim assim, eu de olho no meu almoço. O Val já almoçou. Já veio, já vou falar que você já veio comido, não pode falar não, né? Não pode.
1: Já me comeram hoje, lá no Pepito.
0: Vamos parar de falar bobagem aqui nesse horário.
1: Me passaram o cerol hoje lá no Pepito.
0: Que isso, ô Pepito, que isso, gente? Faz isso com o Val não, rapaz.
1: Fala nisso.
0: Você conhece o Val, né? Não pode não, é.
1: Para com isso, Val. Mas enfim, chegamos, né?
0: Como é que você tá? Tranquilo?
1: Bom demais.
0: Quartou, né?
1: Quartou.
0: Meio da semana.
1: Rapaz, pode não, hein?
0: Tá passando. Não, pode, gente. Espera,
1: só sábado.
0: Viu? Espera, pelo amor de Deus. Sábado não. Na sexta-feira.
1: Não, mas né? Tem gente que bate o ponto às 17, né?
0: É.
1: Aí vai lá e toma aquela mijada de égua amarela.
0: Tem uns que bate ponto 4 da tarde, parceiro.
1: É.
0: Eu mesmo, se eu quisesse, depois das 3 já poderia.
1: Bora, toma uma.
0: Pode não.
1: Eu lembro daquela mulher.
0: Bora,
1: aquela
0: toma
1: mulher
0: uma.
1: Lá que falava assim, vambora, bora tomar uma.
0: Mulher?
1: É mulher, ela era mulher mesmo, pô.
0: Eu sei. Eu acabar sendo processado aqui. Meu amigo,
1: cuidado,
0: dá problema. Bom trabalho pra tu.
1: Vamos junto,
0: deixa,
1: né?
0: Deixa o negão almoçar, que o negão tá varado de fome.
1: Quer um,
0: né,
1: companheiro pra te ajudar?
0: Rapaz,
1: vai ser um trabalho difícil.
0: Falei, eu conversei com o doutor aqui pro vídeo aqui. Tá lá na Itália, cara, na Sardenha, falando de comida, comendo macarrão, tomando
1: vida
0: vivo.
1: Boa.
0: É, gente, depois fala que dinheiro não traz felicidade. Dá o seu pra mim. Dá o seu pra mim que eu vou ficar feliz da vida, viu? Val, um abraço, bom trabalho pra você.
1: Tamo junto, bom descanso.
0: Fiquem bem acompanhados com o Val Rodrigues até as 4 e eu, se Deus quiser, eu volto.
1: Agora você falou bonito.
0: Ah.
1: Até as 4, não de 4.
0: Ei, até as 16.
1: Aí o chefe fica doido com nós,
0: fica,
1: né?
0: Fica louco.
1: Vocês para de falar besteira.
0: Ele fala assim, misericórdia.
1: Ó o bambu, hein?
0: Gente, tô indo embora. Grande abraço, eu volto amanhã, se Deus quiser, às 8 horas da manhã. Tchau.
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que bom saber que você tá ouvindo a Clube FM, tá na Clube, tá bom demais. Vamos se envolver nesse negócio aqui até as 4 da tarde. My name is Val Rodrigues, a alegria do seu FM nessa tarde gostosa, começando mais um Clube Universitário. Eu tô feliz demais de saber que você tá ouvindo a gente, é gente da gente, curtindo o som da gente na rádio na rádio Clube FM. Meio-dia e um. A gente tá lá, a gente tá cá. Tô igual o Bombril, tô igual a mil e uma utilidades. Fazendo o que eu gosto, né? Eu amo o meu trabalho, é por isso que a gente tá lá e a gente tá aqui na Clube.

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2: Esse é o nosso Clube Universitário, acabou de começar. Bom saber que você está ouvindo aí. O WhatsApp mais bombado de toda a região já está aberto para você mandar o teu abraço, mandar o teu beijo, mandar o teu cheiro, mandar aquele beijão, desejar um ótimo dia, desejar uma tarde lindíssima para todo mundo ligado na estação musical da Clube FM.
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0: bom demais. Cleiton e Romário, Jorge Mateus, Água no Zói. Quase que eu pensei que seria Água na Garganta.
1: Jorge Mateus!
0: Meio-dia! Meio-dia 11, começamos muito bem aí, abrimos com clareza a nossa tarde gostosa de quarta-feira, meio da semana, meiuca da semana, com o Xande Avião, a participação de Thalita Bel, Melzinho, e chegamos com eles, Cleiton e Romário, Jorge e Matheus, Água no Zói. É esse negócio de Água no Zói, o bambu geme, hein?
2: O bambu tá gemendo!
0: Tá gemendo pro lado de cá. Pro lado de cá e pro lado de lá, né, família? Já que você tá ouvindo a Clube FM, o nosso WhatsApp tá liberado. Grava teu áudio, manda pra gente, participa. Ó, vai rolar também o sorteio da Veste Modas, aquela camisa bacana da seleção brasileira, né, Gilmar? Da seleção brasileira. É isso, Gilmar? Conta pra mim aí. Ó, Veste Modas em Mantena. Tá, um abraço pro nosso amigo Cláudio. E tá na hora de você soltar aí a tua voz aqui nos canais interativos da Rádio Clube.
3: Vai, boa tarde.
0: Oi.
3: Aqui, eu gostaria que você passasse pra mim aquela música, Chorei no Sinal.
0: Chorou
3: eu não
0: no
3: sei
0: sinal?
3: Quem canta ela não, mas...
0: Quem chorou no sinal, menina?
3: Queria que você procurasse e passasse pra mim. Ofereço pra Ciclinda lá no Itapa, a Luz, lá no Panorama. Pra todos os meus amigos, pra toda a minha família e pra vocês da rádio. Uma boa tarde, um bom trabalho.
0: Obrigado pelo carinho, já tá na ponta da agulha. Renan e Raí, Chorou no Sinal.

0: Clube, tá na clube, tá bom demais. Quarta-feira, meio da semana, a sua tarde, a mais animadíssima pela Rádio Clube FM. Que bom saber que você tá ouvindo o som da gente. Vem aí Fazenda Sertaneja, dia 30 de maio. Ah, vai ser bom demais, hein, família? Bom demais também é você soltar a sua voz. Alô, Maria das Graças.
1: Boa tarde.
0: Boa.
1: Tudo bom?
0: Tudo ótimo.
1: É Maria das Graças Rodrigues da Barra da Sapucaia.
0: Bem-vinda.
1: Quero ganhar essa camisa da loja Veste Moda de Mantena. É a loja que vende mais barato.
0: Um beijão, meu bem. Obrigado pelo carinho da audiência. O WhatsApp tá liberado. Vem de zap, vem participar, porque a tarde é toda nossa. É no Clube Universitário.
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Meio-dia e 22, os Agroboy. A participação do João Carreiro, tô achando é top. É o nome da música. Ah, gente, que bom saber que você tá ouvindo aí. Seja feliz com igual a criança. Dá um sorriso aí, ó. Essa aqui não é criança, não, é? É? Aqui já é malandrão, já, pelo amor de Deus. Deixa gemer, bebê. Pode gemer à vontade, tá? Eu gosto, tá? Quem não gosta, né? Será que você gosta também do gemidão? Mas é brincadeira, tá? 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

0: Clube. Tá bom demais. Nayara Azevedo, Maiara e Maraíza, traz uma cerveja urgente.
1: Desculpa parecer meio ansioso, mas já tem alguém bebendo?
0: Agora não. Não, meu filho, só mais tarde, depois das 17 horas, como diz aí a Nayara Azevedo, Maiara e Maraíza traz uma cerveja urgente, mas é depois das 17 horas. É. É mais ou menos isso daí, tá? 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

0: 10, uma das músicas mais pedidas na nossa programação musical. Aliás, é uma das músicas que está sendo tocada aí na internet, no YouTube, no Instagram. Gente, como essa música está sendo pedida aí por milhões de pessoas, uma música que tem mais de 40 anos na voz do Zezé de Camargo, né? Ai, como é bom saber que você tá ouvindo o som da gente. Vou mandar um beijão especial pra Super Loira, ela que tá sempre ouvindo o som da gente. É da gente, é igual a gente, é do povão, é a gente. Aí é puxar saco demais, né, Val? Calma lá, vai devagar, hein? Ó, quem tá por aqui quer participar, mas primeiramente vou mandar um abraço aí pra Floricultura Rosa Linda. 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
1: O povo tá gemendo.
0: Então deixa gemer, bebê. Ah, gente, vou mandar um abraço também pra toda a galera da Casa das Tintas. A Casa das Tintas também, todo mundo tá curtindo. O Clube Universitário, um abraço pra galera de Barra de São Francisco e a turma de Mantena, curtindo aí o solzão da Rádio Clube FM, uma rádio que é a sua cara. Fala comigo, Rainha da Tijolada.
1: Boa tarde, Val. Ô, Val, hoje eu quero ouvir uma música com Leonardo, Coração Quer Te Encontrar. Fresco para todos os ouvintes e quente na curva, né, Val? Tá bom demais. Fica com Deus, que Deus te acompanhe sempre, te abençoe. Você sempre continua com essas lindas vozes.
0: Obrigado. Um tchau, beijo.
1: Quero participar do sorteio da camisa da loja Veste Moda.
0: Tá participando, meu bem? Tá participando! Coração quer te encontrar. Você sabe disso, né?

0: hoje você não foi no boteco. Depois dessas canções aí, eu vou te machucar o coração, tá? Vou fazer você lembrar de grandes momentos da sua vida. Vou fazer você se apaixonar. Vou fazer você lembrar daqueles momentos agradáveis. Gente, como é bom, né? 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

0: fazer você ficar aí daquele jeito, né? Pensando assim, você quer me matar do coração? Então mata de uma vez, tá bom, Val? 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
0: 1:02, matando saudade com Léo Magalhães, dois corações e uma história. Já tem gente reclamando no zap que hoje eu tô batendo demais, hein? Alô, meu amigo Darcy Vieira. Ele diz o seguinte: você tá batendo sem dó hoje, hein, Val? Hoje eu faço alguém a subir a pressão e hoje eu faço alguém baixar a pressão. Bora com os nossos parceiros, já já

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0: Gentil.
1: Ótimo locutor, voz maravilhosa.
2: Locutor.
1: Meu querido, saudades.
2: Ah, gente, que bom saber que você tá ouvindo o som da gente. Eu vou tocar diferente, tá? Vou tocar com Alexandre Pires e Leonardo, Temporal de Amor.

0: musicão. Na sua tarde, 1h22, tá na clube. Tá bom demais.
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2024. Cleiton e Romário, Zé Neto e Cristiano, não namora. Cuidado com esse namoro aí, hein? Vambora, gente! 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

29, Zé Neto e Cristiano, resumindo. Que maravilha, né, família? 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

0: 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Tá na Clube. Tá bom demais. Natan, grupo Deixar Falar, voltar pra tu. A minha tia fala, não vai não, não vai não, não volta não. Ah, que bom saber que você tá ouvindo aí o somzão da Rádio Clube FM. 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Tô parado, hein? Tô parado porque tem ele que quer falar com a gente, é gente da gente. Alô, garotinho!
1: Boa tarde, Val Rodrigues. Tudo bom, meu amigo? Joia, meu irmão. Beleza pura. Ô, Val, toca pra nós hoje aí a música do Zé Ramalho, Companheira de Alta Luz. Vou oferecer pra você, meu irmão, pra todos os ouvintes, principalmente hoje pra Rose, que tá fazendo aniversário hoje. Aquele abraço, Rose. Um abraço apertado do garotinho aí. Tudo de bom. Tá na Clube, Val? Tá bom demais.

Clube. Tá na Clube, tá bom demais. 8 minutos para as 14h, ao som do Diego e Vitor Hugo, Beijei a Cura. Não ando beijando ninguém, gente. Nem cura, nem doença. Tô paradão, tô com telha de aranha nos lábios. Pelo amor de Deus, me ajuda aí, né? O nosso WhatsApp tá liberado, vem pra cá, porque hoje, se você tá aí, tá querendo comprar aquela cama, aquele colchão, eu indico pra você a Ortopé de Colchões, bem no centro de Barra de São Francisco, quase ali em frente a Mall Motos e na saída para a Mantena, no bairro Bambé. 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

Lembrando também, vou mandar um abraço para toda a galera da farmácia, preço baixo, bem no centro de Mantena. Obrigado pelo carinho da audiência. Alô, meu amigo Léo. Alô, galera das farmácias. 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

3 minutos para as 2 da tarde, Matheus e Cauã. Será possível a participação de Guilherme e Santiago? É só música boa nessa tarde de quarta-feira. Ah, vou mandar um abraço especial pra galera da Casa das Tintas. 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Música.

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0: Clube. Tá na Clube, tá bom demais. Eduardo Costa, os 10 mandamentos do amor. 2:15, não perca a sua hora. 2:15, na Clube. 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Eu vou falar com a minha amiga. Alô, Rosilene!
1: Ei, Val, boa tarde, tudo bem? É Rosilene. Eu, Val, gostaria de ouvir a música com Vitor e Léo, Na Linha do Tempo. E ofereço para todos os ouvintes e para vocês aí da rádio, tá bom, Val? Fica com Deus, abraço e uma quarta-feira abençoada para você. Beijo.

0: só música pra estralar o coração. De Paulo e Paulino, Águas do São Francisco, tá na clube, tá bom demais. 2h23, só música boa, sempre por aqui no oferecimento, no Paulino Automóveis, bem no centro de Mantena. 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Deixa gemer, meu queridão. 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E nessa tarde, tem ouvinte pra falar com a gente? Ouvinte que quer ouvir e quer falar é ela. Alô, Mara!
1: Boa tarde, meu amigo Val Rodrigues.
0: Tudo bem, lindona?
1: Tudo bem com você, Val? Aqui hoje eu tô passando também para estar parabenizando a minha amiga Rose.
0: Ah, é?
1: Que está acolhendo mais uma primavera.
0: Aniversário.
1: Deus continue abençoando ela, não só hoje, mas todo dia da vida dela, da família dela. Também quero concorrer aí a camisa do Avest Moda daqui de Mantena. E como sempre, né, Val? Ligado na Clube, com certeza tá bom demais.

0: Sexta-feira musical, tá na clube. Tá bom demais. 2h29, Luan Santana, Zezé de Camargo Luciano, Inquilina Violeiro. Ah, que bom saber que você tá ouvindo. Beijos e abraços pra todo mundo aí, em casa, no trabalho, no comércio, nas oficinas mecânicas, você no seu comércio, supermercados, a galera trabalhando no trecho, todo mundo trabalhando na roça, na panha do café. Ah, essa é a rádio que é do sertanejo, é a original, a que toca a sua música. Deixa gemer, papai. Deixa gemer. 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

0: tá bom demais. 2h44, Luan Pereira, a participação de Léo Foguete, cantando pra você nessa tarde gostosa. Léo Foguete e MC Dom Juan, nunca esquecido, mas sempre presente no melhor momento da sua vida. Aqueles momentos engraçados também, né? Bom, gente, tá na hora de você participar, tá na hora de você mandar o teu áudio, participar com a gente aqui na Rádio Clube.
1: Aqui é o Almir Ribeiro, cantor de sertaneja. Ô Val, passa pra mim a música aí do Zezé de Camargo Luciano, Pra Sempre em Mim. Não é pra me dar alô, não, é pra passar a música aí pra mim aí, ó. É Pra Sempre em Mim, o nome da música de Zezé de Camargo Luciano. Põe o meu nome no sorteio da loja Veste Moda aí, da camisa aí, do Brasil aí, ó. Tô ouvindo aqui seu programa aqui, tá? Tô ouvindo, gosto e curto seu programa. Tá na clube, tá bom demais, tá na clube, tá legal. Passa aí pra mim aí nessa...

Matos, para as 3 da tarde, Matheus e Cauã, sexta na minha quarta, será que é verdade ou não é, hein? Então deixa gemer, bebê. Será que tem uma sexta na minha quarta-feira? Não pode não, gente. Só pode sexta e sábado. Domingo é dia na igreja, hein? Pelo amor de Deus. 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

0: som do Eduardo Costa, pra você ouvinte da Clube. A nossa tarde hoje tá daquele jeito. Clube Universitário, 2h55, 5 minutos para as 3 da tarde. 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Aproveitando que você tá ouvindo o somzão da Rádio Clube FM, o nosso amigo Elcio tá por aqui, ó.
1: Boa tarde, meu amigo. Aqui é o Elcio Capoteira, pai. Manda uma música pra nós aí, o cabaré pra nós aí. Aqui, rapaz, hoje você tá arrebentando, hein? Você é obrigado a quebrar a ficha hoje, hein? Mais cedo, hein? Tomar uma mais cedo hoje. Manda uma música pra nós aqui. É o Elcio Capoteira aqui de Mantena.

Leonardo, Pega Fogo Cabaré, a gente toca pra você no Clube Universitário. Ah, tardezinha gostosa, tardezinha de você tá acompanhando, mandando a tua mensagem no WhatsApp, participando, desejando aí uma tarde incrível aqui mesmo no Clube Universitário. 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

0: Clube. Tá bom demais, ao som do Luan Santana, parece, né? Igual o Denonex parece, mas não é. 3:16, tá na hora de você soltar a tua voz no Clube Universitário. Alô, Nilza.
1: Ô, meu amigo Val, aqui é a Nilza do Corvo do Brejão.
0: Bem-vinda.
1: Olha, o programa tá show de bola, tá?
0: Obrigado.
1: Antes fazendo os outros locutores, olha, seu programa tá... Aqui tá, viu? É, manda uma música aí pra nós aqui no Brejão, da sua escolha. Manda uma bem chonada aí, se tiver. Ou a próxima tiver aí. É, olha, Val, quem tá na clube tá bom demais. Um abraço. Beijo, meu querido. Que Deus o abençoe sua vida.
0: Obrigado.
1: Continua assim, tá muito bom esse programa, tá?
0: Tá bom, menina.
1: Nota mil.
0: É só um tiragosto.
1: Eu quero mandar essa música aí especificamente pra essa ouvinte aí que tá fazendo aniversário hoje. Eu não conheço, né? Ela parece uma pessoa muito amável.
0: É a Rose.
1: Então eu mando a música pra ela também, tá? Que Deus dê ela muitos anos de vida.
0: Obrigado pelo carinho, Nilza. Grande abraço pra você, lindona. A Isabela Lori. Oi, Isa.
2: Boa tarde, boa

0: você, lindona, a Isabela Lori. Oi, Isa.
1: Boa tarde.
0: Bem-vinda.
1: Isabela Lori do Córrego Boa Vista do Nazário. Gostaria de estar concorrendo essa camisa aí da loja Veste Modas e Mantena. E eu gostaria de ouvir a música Pedro Pecado com Simone Mendes e o grupo Menos é Mais, tá?

tá bom demais. Mato Grosso e Matias, a participação do Leonardo, falso juramento, mas agora eu vou jurar pra você o seguinte, que lá no Ortopédico Colchões, você vai comprar o colchão da tua vida, aquele que deixa você dormir à vontade, aquele que faz bem pra tua coluna, Ortopédico Colchões, bem no centro de Barra de São Francisco, em frente à Liamol, e também na saída para Mantena, no bairro Bambé. 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

0: Eu e você. Tá na clube, tá bom demais. Agora, 3h28, Lauana Prado, Zezé de Camargo e Luciano, Eu Te Amo em Quatro Estações. Ah, que bacana saber que você tá ouvindo aí esse som da Rádio Clube FM, nessa tarde de quarta-feira, meio da semana, apresentando pra você a loja Veste Moda. 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
1: Quarta-feira! Quarta-feira é toda nossa! Tô no clima! 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
1: Tá gostoso demais, bebê! Já já tem ele, o Inhame!
3: Bebendo em um botequinho de esquina, cerveja e pinga, depois de um dia inteiro de trabalho.

Clube, tá bom demais. 3h47, Edson Hudson, galera coração, na sua rádio, aqui toca sua música, programa Clube Universitário, quarta-feira, meio-dia da semana, é tudo nosso e nada deles, e tudo nosso é você, o ouvinte em primeiríssimo lugar, os nossos clientes em primeiro lugar no topo. E daqui a pouco tem ele, tá? Daqui a pouco tem Adilson Inhame.

0: Quem gostou faz barulho aí pra nós.
1: Tá na hora, né, família? Tá na hora de embarcar, tá na hora de montar na capivara, tá na hora de montar no porco, tá na hora de dar adeus, porque ele chegou por aí. Daqui a pouquinho tem a Dilson Yami trazendo alegria, trazendo aquele sertanejão top de linha na rádio Clube FM pra todo o norte, noroeste capixaba e leste mineiro. Eu vou deixando o meu abraço, o meu carinho, desejando a todos aí uma ótima tarde, bem acompanhado desse camarada que é nota mil. Valeu, gente, ó, beijo no coração, tchau, gente amiga.
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gente, amiga, boa tarde, boa tarde, estamos chegando, hein? Vem aí o batidão sertanejo do seu rádio, o batidão bruto. Amiga Dilson Batista, pela sua Clube FM 103,9 Barra de São Francisco. Clube FM 93,7 em Mantena. Empresas do Grupo Faustino de Comunicação. Com muito prazer, com muita alegria e, como sempre, muita, muita gratidão, meu povo. Eu te faço companhia a partir de agora até às 19 horas aqui na Clube do Batidão Bruto. Aumenta aí!

tá aqui na sua Clube FM, pra Barra de São Francisco, Mantena, Brasil e o Mundo, vamos nós a partir de agora, hein? Colados e golcando, diga ruxa, bichão.

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1: Oi, então tá combinado, hein? A partir de agora é batidão sertanejo, batidão

0: Vamos combinar o seguinte, aumenta o volume aí. Porque a partir de agora a cobra vai fubar, bicho, de acordo, hein? E o pau vai cair a voia, menino, daquele jeito. Porque aqui na Clube do Batidão você sabe como funciona, né? A novidade. Ô, menino, aqui o sistema é bruto demais da conta, meu. A carga é pesada, é porrada, bichão. A porrada é certeira, rapaz. Aí que eu digo, aqui não pica pau. Olha aqui, eu sem vergonha, quem danado. Aqui não minhoca, quem cimentado. Aqui, ó, ó. É, concreto, rapaz. Ô, menino, aqui o pau torna uma história com força na máxima. Acima! Assusta não, meu povo, é a turma do batidão que está chegando, hein? E quando a turma do batidão chega junto, você sabe, né? É só festa, rapaz. Olha a preguiça e a tristeza, corta, volta, sai fora, sai vazado. Aí eu digo, cai na água, capivara, que vem bala, chumbo grosso. Porque aqui na Clube do Batidão, moçada, do jeito que vier, nós taca a pé mesmo, hein? Mas não estaca sem dó, sai gajo. Eu chamo, meu filho, chama na bota. E o batidão sertanejo, o batidão bruto do jeito que você gosta. Pra Barra de São Francisco, Mantena. Pra você de Central de Minas, São João de Manteninha, Itabirinha, Vaz de Grande, Limeira, Divindas, Laranjeira. Barra do Ariranha, Ataleia, Nova Belém, Galileia, São Félix de Minas. Oi, Mendes Pimentel. Os meus amigos de Ecoporanga, Ponto Belo, Montanha, alô, meu povo de Vila Pavão, Vila Valério, Boa Esperança, Jaguaré, Pinheiro, Água Doce, né? Meu povão de Nova Venécia, São Mateus, São Gabriel da Palha, São Domingos do Norte, alô, Pancas, Águia Branca, Alto Rio Novo, Mantenópolis, alô, Mantenópolis. Boa tarde pra você no aplicativo, no Brasil e no mundo, pra você que ouve em casa, no trabalho, no carro, no caminhão, na carreta, obrigado pela carona, nos bares da cidade, churrasquinhos da cidade, eu digo alô, galera do boteco, acaba não, mundão, veja não, boteco. As simpáticas e maravilhosas, dona de casa, boa tarde, boa tarde, boa tarde aos meus amigos taxistas, né? Meus amigos, nossos pedreiros e serrarias também ligados com a gente, nosso abraço. Forte abraço, pessoal da Construção Civil, a turma da Panha de Café, sempre ligado com a gente, hein? Aos comerciantes, comerciários, boa tarde. Todo mundo ligado na Clube do Batidão, hein? E o nosso canto dança hoje, como é que está, hein? Como está aqui o nosso canto dança e você participa comigo a partir de agora no nosso Clube Zap, o 27995247575, hein? 27995247575, você participa comigo e você manda o seu alô e faz a festa aqui na Clube do Batidão, certo, né, gente? Valendo um fardo de cerveja latão, hein? 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Roda a roleta e boa sorte. E o canto dança?
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0: No canto dança tem...

0: chororó. Está no canto Dança em Se Vencer, vai cantar três músicas. Mas será que vai ter vida fácil?
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0: Será que vai cantar ou dançar o Chitãozinho Choró, hein?

0: chororó. Eu quero ver o nosso Gandodança a partir de agora. Pode aumentar o volume aí. Dá um sorriso pra gente e fala assim: ô trem gostoso! E o batidão sertanejo, o batidão bruto do jeito que você gosta, está entrando no ar.
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2: Ô, só tá começando o batidão e boa tarde, meu povo lindo e abençoado. Boa tarde, compadre. Boa tarde, comadre. Tudo bem, pessoal? Tudo tranquilo, tudo normal por aí? E o Inhame, como é que tá? Tá bom, Dejudo? Vamos de batidão sertanejo aqui na sua Clube FM, pra Barra de São Francisco, Mantena, Brasil e o Mundo, no aplicativo, todo mundo ligado, hein? Claro, o aplicativo não tem fronteira, todo mundo sintoniza. A você que ouve no carro, no caminhão, na carreta, obrigado pela carona, e os meus amigos operadores de máquina também ligados no batidão. A todos os taxistas também ligado aqui, meus amigos da construção civil, boa tarde, na obra, claro, tem um radinho ligado também, né? A vaqueirama, a turma que tá atacando a peça sem dó agora da parte da tarde, um abraço. E os vaqueiros sempre ligados aqui no nosso programa. 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

0: 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Fácil, extremamente fácil. 16:24 aqui na Clube, no Batidão, certamente que está comigo. Deixa o povo falar, meu filho. 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Opa!
1: Fala, Dilson, nós estamos ligados na Clube, rapaz. Aqui é o Adriano Pereira de Montana.
0: Adriano, tá bom?
1: Mas foi indo nesse sorteio da caixa de cerveja, do clube da cerveja, essa época, Montana.
0: Valeu, Adriano, um abraço, tá concorrendo, hein? Valendo aqui um fardo de cerveja do Clube da Cerveja no Posto F1 na saída pra uma antena. Posto F1, tá acontecendo e a roleta premiada, hein? Abastece, roda, roda, roleta, roleta premiada no Posto F1. Opa!
2: Meu amigo Adilson Batista, o Romerinho.
0: Ô, Romerinho, tá bom?
2: Boa tarde.
0: Boa tarde, Romerinho.
2: Se puder, coloca a música aí pra nós. Amado Batista, larga tudo e vem correndo. Ofereço especialmente pra você, pro meu amigo Zeca Gama, pra todos os locutores da rádio e pra todos moradores de Barra São Francisco e região, Cogue, Vila e Povoado e todos os distritos da nossa cidade, principalmente o nosso distrito, nosso querido Montseny, o nosso querido Cogue São Paulo, e espera que vem e aqui do bagaço. Valeu.
0: Valeu, Romerinho.
2: A todos meus vizinhos. Um abraço, boa tarde. Tô curradinho, colado, colocando garrucho. Valeu.
0: Tamo junto, Romero. Um abraço, companheiro. Romero Galdino. Um abraço a todos no bagaço, ligado comigo, hein? Cordoli, Corre São Pedro, todo mundo sintonizado, irmão do Seni. Opa!
3: Ei, Adilson, boa tarde, tudo bem?
0: Ei, Rose, boa
3: tarde. Tô por cá, hein? Ligadinha, curtindo o programa.
0: Ah, aniversariante do dia.
3: Mensagem de carinho, de amor dos, da nossa família Clube. É, eu não sou muito de dessa coisa de aniversário. Hoje sim é o dia que eu nasci, mas eu acho que todos os dias, né? Pra quem gosta, demonstra carinho, todos os dias são dias especiais.
0: Verdade.
3: Mas mesmo concordo. Assim, obrigada. É, quero pedir aquela música que você tocou hoje cedo, do Eduardo Costa. É, muito feliz pela declaração, né? Do Mozão, você sabe que ele é bem discreto. Então quero pedir Eduardo Costa, Amor Além da Vida, dedicar especialmente pro Mozão, pro Matheus e pra toda a galera aí da Clube. Bora, bora.
0: Ei, coisa linda, um abraço, Roso, parabéns a você, guerreira. Muita saúde e muitos anos de vida, tá bom? Hoje ela tá pela candidatura. Dê um abraço na Roso, e Marcelão, alô, Matheus. Agora um abraço é por mim, por gentileza. Dê um abraço bem arrojado aí na Roso, hein? Quem tá comigo no batidão? Opa!
4: Boa tarde, Adilson Batista.
0: Boa tarde.
4: Eu que ocorri o Fai Latão Cerveja do Clube da Cerveja, do Posto F1, na saída para a Mantena, que o Joel Bernardo da Silva vai de Grande Taúna. Eu volto para cantar Titãozinho e Chororó.
0: Ah, então, valeu. Boa tarde. No canto dança.
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0: Ah, sai na frente. Titãozinho e Chororó com o voto do meu amigo Joel Bernardo. Oi, Joel. Abraço, bruto.

0: Chitãozinho Chororó.
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0: Sai na frente que no canto dança.
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0: Do outro lado tem. Valendo um fardo de cerveja latão do Clube da Cerveja no Poço F1, hein? E aí?

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0: 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Opa.
2: Quem fala aqui é nós, é o Kinko.
0: Ô, Kinko, tá bom?
2: Nós, Moeda de Peão.
0: Ô, Bruto.
2: Feliz pra todo mundo que tá sentando na Pentem, pro Cristinho,
0: pro
2: Cristiano, pro Duardinho, pro Baianinho Pescador. Feliz também pro Zé Minhoca, pro Xana Fazenda com a Mão, pro Batata, pro Toninho de Santa Teresa, sentando a pena no trem, pro Renatinho, pro Altair, pro Carlito, pro Pajerá, pra todo mundo que tá sentando a pena na Praia da Tarde.
0: Certo.
2: Valeu, Adilson, um abraço, boa tarde.
0: Beleza, Kinko, um abraço pra você, Kinko. Tamo junto, garrado com a cândida roxa, hein? É porque que atitude fora da manada vira babó de onça. Opa!
3: Batista, boa tarde.
0: Boa tarde.
3: Tô aqui na Vila Ceni pedindo uma música aí de Milton César.
0: Ah.
3: Cortina Transparente. Passa pra nós aí, feliz pro Tiririco, pro João da Lua. Feliz também pro um amigo meu aqui, que é o Casca Coco.
0: Casca Coco.
3: Meu chegado. E pro Zé Lorindo também, né? E nós estamos aqui esperando essa música, meu amigo. Fico com Deus, um abraço.
0: Valeu, Bruto. Abração pra você, meu grande amigo Adão, todos na Vila Ceni. Alô, Tiririco, alô, Casca Coco. E o bambu tá gerando, moçada.
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0: Caba não, mundão. Abração pra todos e no Márcio Bar ligado com a gente, hein? Ao pessoal no Pedrinho do Churrasquinho, Espetinho do Maninho, na pracinha do Campo Novo e a turma da Colmeia. A galera do Espetinho do ODI na entrada para o bairro Nova Barra. Bar de Edinho, Bar do Valadão, Bar do Paulo e Espetinho Pionte na Vila Luciene. Também ligado com a gente, hein? Todos aí no bairro Messiane do Neguinho nas três vendas. Oi!
4: Ô Adilson, boa tarde, como é que tá indo?
0: Adivinha?
4: Adilson, toca pra nós aí, Teodoro Sampaio. É mentira dela. Meu voto aí é Chitãozinho Chororó. Se ganhar, toca pra nós aí, fogão de lenha, hein? Um abraço.
0: Valeu, Nivaldo. O Nivaldo tá ligado comigo aí no Clube Vale do Sol, né? Aliás, um abraço a todos no Clube Vale do Sol, ligado no Batidão. Bom, o Chitãozinho Chororó amplia. Agora tem dois. Léo Magalhães não tem nada por enquanto. É canto ou dança? Opa!
5: Boa tarde, Adilson Batista, é a Rosiane de Vila Palmar.
0: Ei, Rosiane!
5: Vai pra Chitãozinho e Chororó.
0: 3-0.
5: Coloca meu nome no sorteio do posto F1, saída para a Mantena.
0: Valeu, minha querida! Abraço pra você, Rosiane. Obrigado pela sua participação, tá bom? A todos meus amigos de Vila Palmares na sintonia. Alô, Santo Antônio. Alô, comadre Elisângela. Comadre Elisângela também é subida, hein? Não é pouco rádio ligado, não, bichão. Cê tá doido. Leiras e leiras de zap, zap caindo aqui. Eu tô achando a mão, hein? Oi!
6: Boa tarde, batidão sertanejo com Adilson Batista. Aqui é o Russo da Barra do Ariranha.
0: O Russo!
6: Eu queria vir uma música. Telefone mudo.
0: Ô, Bruto.
6: Oferecer pro meu amigo Adão da Serraria.
0: Alô,
6: o Geraldinho aqui da Barra do Ariranha. E vou ficar com Chitãozinho e Chororó. Adilson Batista, o fenômeno da rádio.
0: Ei, Russo, um abraço.
6: E concorrer todos os prêmios da rádio. Adilson Batista.
0: Valeu, Russo, abração pra você. Tá na cumbuca, boa sorte, Russo. Tá na cumbuca. Bora de música! Aumenta o volume aí! E larga tudo e vem correndo, porque a clube não para, a tela clube tá bom demais. Eu atendo meu amigo Romero, Romerinho, ligadão aqui no Batidão Sertanejo. Meus amigos do Bagato, aquele abraço!
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3: É Batidão Bruto aqui na Clube. Bom é pouco.
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3: Pode aumentar aí. Eu atendo o Kinga. Alô, Kinga. A seguir eu atendo a Rose. Alô, Ney.

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1: Música. Ô, Adalto. 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

0: Bom dia, Vitor Hugo, BG a cura e o batidão volta já com muito mais música e o canto a dança, aguardem.
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5: Bom e pouco, hein? Alô, Márcio Sbar, boa tarde, Márcio!
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5: Alô, Russo, aumenta o volume aí. Essa é pra galera dos bares aí, ó. Dos churrasquinhos da cidade, toma um, hein? Toma duas, a sua e a minha. A minha tá ligada, como é que é, né? É copo cheio, é claro.

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0: bom demais, agora são 17 horas e 19 minutos. Essa música do Gustavo Mioto é doída, né? Pelo amor de Deus. Pedido de socorro. São 17 horas e 19 minutos aqui no nosso Batidão e o Canta ou Dança, pessoal.
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0: Chitãozinho e Chororó acabou a marca do pênalti, né? Tem quatro. Coitado do Léo Magalhães, hein? O Léo Magalhães não tem nada por enquanto. Canta ou dança? Boa tarde. 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Ninguém tem, pessoal. 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
0: Cê tá doido? Opa!
2: Boa tarde, Jesus Batista. Aqui é a Solange do Rio Preto.
0: Ei, Solange, tudo bem?
2: Eu de votar no Zezé de Camargo Luciano. Quero concorrer com o fado de latão do Clube da Cerveja.
0: Eu, Solange, um abraço pra você, hein? Obrigado, simpática. Eu acho que a Solange tá confundindo aí o Léo Magalhães com o Zezé de Camargo Luciano. Mas é Léo Magalhães e Chitãozinho Chororó, Solange.
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0: 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Opa!
3: Boa tarde, Adilson Batista. Tá na clube, tá bom demais, né? Nós estamos colados na clube. Adilson, coloca o meu nome no sorteio do Fado de Cerveja aí. Do Clube da Cerveja, Posto F1, sair pra Mantena. E se tiver dando lixo, os 5 litros de gasolina, coloca o meu nome no sorteio do Posto F1, sair pra Mantena. Nós estamos colados na clube. Tá na clube, tá bom demais, né? E se puder, passa uma música arrojada de Paulo e Paulinho pra nós, hein? Boa tarde, aquele abraço, fique com Deus.
0: Oh, valeu, Carlinho, abração, Carlinho da Trena, é o Carlinho Pedreiro e todos os pedreiros na sintonia, tamo junto, meu parceiro. Abração pra todos em Boa Vista, alô, compadre e prima, alô, comadre Maria, alô, Derli Barbosa, coraçãozinho de batata doce, meus amigos aí no quintal e no, na barbearia do Wagner, comadre Alcinédia, compadre Wagner, abraça, comadre Glaucilé, compadre Zé Carlos também.

0: pessoas, meus amigos aí no quintal e no, na barbearia do Wagner, comadre Alcinédia, compadre Wagner, abraça comadre Glaucilé, compadre Zé Carlos também, Jonas Cariocas, alô Jonas Carioca, alô Claudinha, um abraço pra vocês. Oi!
1: Ei, Trencosquento.
0: Ô,
1: programa por isso, que você já chega rasgando a taioba, quem diz o outro.
0: Botando pra moer.
1: Ei, eu gostaria de ouvir uma música do Amado Batista.
0: Ah. Valeu, Trencosquento. Alô, Delina, obrigado, minha querida. Trencosquento. Opa!
2: Boa tarde, Edilson Batista, tudo bem?
0: Quero tudo bem.
2: Uma música com o Cristiano Neves, pode ser qualquer um.
0: Ah, valeu.
2: Ofereço para você, para todos os ouvintes, para os meus filhos, fica com Deus, um abração e uma ótima quarta-feira.
0: Valeu, maravilhosa, um abraço, Maria, obrigado, minha querida, pela sua audiência, tá bom? Obrigado por estar sempre ligadinho, participando aqui também do nosso programa. 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Tudo pro seu rebanho, tudo pra sua lavoura, tudo pra panha de café. 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Opa!
3: Adilson, boa tarde.
0: Boa tarde.
3: Aqui, eu quero entrar no clube da cerveja aí, tá? Pra ganhar esse fardinho de cerveja.
0: Tá na cumbuca, tá na cumbuca. Assim.
3: E quero te pedir você uma música de...
0: Tipo assim, comparação.
3: Ah, esqueci o nome do homem, gente. Do Duque Delvan.
0: Do Duque
3: Delvan. Uma música boa que eles têm, só que eu esqueci o nome da música.
0: E agora?
3: Ofereço pra todos vocês da rádio, pra toda a minha família, pra todos os meus amigos, boa tarde. Fica com Deus.
0: Valeu, Liquinha, um abraço simpática. Ô, Liquinha, vou mandar pra você aqui depois das seis, valeu? A música de do Duque Delvan. Ô, mulher maravilha, qual que você quer? Fala aí. Quem tá aqui comigo? Deixa o povo falar, meu filho. Oi!
4: Meu amigo Adilson Batista, boa tarde.
0: Tarde.
4: John de Santa Luzia.
0: Ô, John, tá bom, filho?
4: Tô aqui grudadinho, aqui coladinho, igual cano de garrote.
0: É bruto demais da conta.
4: Adilson, eu ganhei a cerveja aí ontem, cara.
0: Isso.
4: É, você podia me falando aí que dia que é que eu posso retirar lá? Até sexta-feira tá podendo retirar lá? Não.
0: Sim.
4: Tem problema, não?
0: Tranquilo. É até 8 dias, né?
4: Gostaria que você mandasse um abraço pra nós aqui, Santa Luzia, aqui, uma música bem chorada pra mim e pra minha esposa que tá aqui escutando você aqui. Eu quero concorrer aí de novo aí.
0: Valeu, Johnny.
4: Cerveja. Valeu, meu
0: valeu, amigo, garoto. Adeus. Tamo junto. Abraço, Johnny. Lá em Santa Luzia de Mantenópolis. Todo mundo ligado. Ô, Johnny, você tem até 8 dias pra retirar suas cervejas, tá bom? Pode retirar na sexta-feira, né? Sem problema. Opa!
5: Boa tarde, meu amigo Adilson Batista. Eu quero uma música com Barreirito, Menino da Canoa, meu bem. Boa tarde, bom final de tarde pra você. Fica com Deus na chave, parecido que amanheci.
0: Amém, Santinha. Um abraço, lindona. Obrigado, Santinha. Abraço pra minha amiga Aparecida no bairro Colina, também ligada aqui, hein? Aliás, na Colina tá todo mundo curtindo o batidão, certo? Energia da Barra na Gabi, o senhor até vira pra lá. Alô, meu povo do bairro Nova Barra. Abraço minha grande amiga Laureni Dete, boa Esmeralda. Meus amigos aí do Cruzeiro também, Campo Novo, Carabine, Justinópolis, Nossa Senhora da Penha, aquele abraço. Opa!
6: Boa tarde, compadre Adilson Batista.
0: Ei, compadre. Não perde mais, hein?
6: Chitãozinho, Chororó.
0: Não perde mais.
6: Eu tô quer ganhar esse fardo de cerveja, põe meu nome aí.
0: Valeu, compadre.
6: Falou, meu amigo.
0: Vamos já, junto.
6: Tá na grupo, tá bom.
0: Bom boa. É pouco, compadre primo. Obrigadão, meu amigo. Quem é esse aqui? Tá parecendo um mal acabado, cor de cuica? Ô, cor de cuica!
7: Ô, Adilson Batista, cor de cuica.
0: Ô, mal acabado.
7: Eu quero concorrer aí o fardo de pinga, entendeu?
0: Ô, derrota, hein?
7: E meu pai, muito obrigado, senhor, por atendido.
0: Valeu, Coricuica.
7: As músicas que for tocada vai lá pro Otaí de Miracé, vai lá pro Otaí de Águas Claras.
0: Valeu, meu amigo Alderico. Gente boa, meu amigo até debaixo d'água. Carinhosamente, respeitosamente conhecido como Mal Acabado Couro de Cuica. Opa!
8: Oi, Batista, boa tarde, meu irmão. Tudo tranquilo, tudo normal?
0: Ô, Ney!
8: Ô, Adilson, me faz um favor, passa pra nós aí, se for possível.
0: Ah.
8: É,

0: Ah, tipo assim, comparação, né?
1: Leonardo, faz um favor aí, camarada, se for possível.
0: Ah.
1: É, a dona do meu destino, vê se é possível passar pra nós aí.
0: Demais da conta, é?
1: E no canto eu danço aí, vou botar em Chitãozinho e Chororó.
0: Não perde mais, tenta venceu.
1: Passar com a música aí do Coração Sertanejo, se for possível, tá bom?
0: Valeu, Ney!
1: Cada vez foi eleito, é evidente, né?
0: Venceu, Ney.
1: Tá bom demais.
0: Bom e pouco, Ney. Um abração pra você e todos os meus amigos de Águia Branca aí na sintonia. Meu amigo Yonsane ligado, família Batista, Erenildo Juraci, também ligado comigo. Volta aí no Palá.
2: Diz pra mim.
0: Abração a todos no Palá na sintonia, hein? Opa!
3: Boa tarde, o Badadios Batista, que é Penha Prata.
0: Ei, comadre, tudo bem?
3: Então, meu voto pra cantar Léo Magalhães. Se ele ganhar, eu gostaria de ouvir aquela música Oi.
0: Oi.
3: Vou oferecer pra Norminha, o João, esposo dela,
0: e
3: pro meu esposo Paulão, pra Edna, pra Cláudia, pro Dandão, pra Sheila, pra Adelaide, pra Penha Chaves, pro Negão da Prefeitura, pro Sebá do Táxi e pra você. Compadre, você tá gostando?
0: Demais da conta.
3: Tô achando é bom.
0: Eu tô achando é bom, comadre.
3: Eu quero participar dessa cerveja, do Clube da Cerveja, ok?
0: Valeu, então, comadre. Tá na cumbuca, hein? 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Opa!
4: Boa tarde, Brutão. Aqui o mais a mais do Coro do Limão.
0: Ô, Bruto, tá bom?
4: Rô dos Buracos, não sei se você lembra dela ainda.
0: Ô, derrota, hein, bicho?
4: Quer concorrer a cerveja aí do clube do Posto F1, sai para a Mantena. E tchau, obrigado.
0: Manda tchau, obrigado.
4: Manda uma moda que arranca prepa pra nós aí.
0: Deixa com nós, Bruto.
4: Vamos comprar café, rapaz. Beirão sem saca de café vai desse ano.
0: Aí é bruto, hein?
4: A sem saca é do vizinho, não, um pouquinho só.
0: Valeu, mais a mais, abração pra você, meu amigo. Alô, meu povo do Corpo do Limão, alô, boa sorte. Alô, meu povo do Queira Deus, alô, Tereza, alô, Zalda, alô, Flô. Abração pra todo o fervedor. Alô, Luizão, um abração. Alô, Raimunda. Alô, Jaci, um abraço. Alô, Piriquito. Todo mundo ligado aí no bar do Tuquinho também, né? Cachoeirinha de Itaúnas, ô, Rosa, aniversário antes do dia, parabéns mais uma vez. Oi.
5: Boa tarde, Adilson Batista. É o Braz da Pulinário.
0: Ô, Braz, tá bom?
5: O voto vai pra Chitãozinho, seu Doró, valeu?
0: Valeu, ué. E
5: qual meu nome é pra concorrer? O Fábio de TV do Posto F1, na saída pra Mantena.
0: Valeu, Braz da Pulinário, um abraço, meu amigo. 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Oi!
6: Ei, Adilson, boa tarde pra você, tudo bem?
0: Tudo bem, tudo tranquilo,
6: Adilson,
0: tudo normal.
6: Só, na hora que eu tava digitando pra pedir você aquela música Telefone Mudo, adivinha quem foi que pediu primeiro?
0: O Russo.
6: O Russo, tinha que ser o Russo.
0: Da Barra do Irã.
6: Aí eu pensei, agora eu... um jeito é partir pra outra.
0: Aí agora?
6: Aí então pensei na queda do Leandro e Leonardo, foi um tiro em minha vida. Se você puder passar pra mim, eu te agradeço, faz um tempo que eu não escuto essa música.
0: Valeu então, é.
6: Ofereço pra você e pra todas as minhas amigas, tá bom? Forte abraço pra você, viu? Fico com Deus.
0: Valeu, Nilsane, abração pra você, minha querida, meu povo de Águia Branca. Todo mundo sintonizado no batidão, né? Aqui nós não dá brecha pra tristeza não, bichão. A preguiça e a tristeza, quando enquanto nós, corta e volta, sai fora, sai vazado. Oi.
7: Adilson, vou de Chitãozinho Chororó, e se ele ganhar eu quero, ela não vai mais chorar. Apaixonadinha.
0: Errou.
7: Sua amiga Rose.
0: Valeu, minha querida.
7: Quero concorrer à cerveja do Posto F1, do Clube da Cerveja. Hoje eu mereço, hein, Adilson? Eu deveria ganhar.
0: Boa sorte pra você, tá na cumbuca.
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0: É batidão, menino. Não é 100%, não. Não pode dizer, nossa, que programa. Que maravilha de programa. Que espetáculo de programa. Longe. Muito longe disso. Mas o povão tá dizendo que é o melhorzinho que tá tendo. Estão dizendo que é simpático e humilde o programa, lastrou pra tudo quanto é banda, que ninguém segura e ninguém dá jeito, meu povo. É igual fogo de ladeira acima, ó, e água de ladeira abaixo. E mulher namoradeira quando quer trocar de macho. O Isaac tá ligado comigo na Água Doce. Alô, Isaac, por que você fala, hein, Isaac? Opa!
2: Boa noite, Adilson Batista. O Adilson, meu voto vai pro Chitãozinho Chororó.
0: Venceu, ué!
2: Manda uma música boa pra nós, sua escolha aí, Adilson, com Lemão do Forró. Feliz pra todos os ouvintes da Clube, pra você. Tá na Clube, tá bom demais.
0: Tá bom demais, né, Marta? Obrigado, minha querida. Alô, meu povo de Mantenópolis. Alô, Juracia, tá nas lonainha. Fora de música, tá chegando. Quem pediu de Paulo e Paulino foi o Carlinho da Trena, né?
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0: Pra galera do Márcio's Bar e do Pedrinho do Churrasquinho. Do Maninho do Churrasquinho, a turma da Comé. Aumenta aí.

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no batidão. O Padre Vanildo, boa noite. Tela Clube. Meu amigo Joelson, tá ligado, hein, Joelson? Boa noite. Jaelson, né? Eu atendo a Edelsânia. Alô, Edelsânia, boa tarde. Leandro Leonardo, foi um tiro em minha vida. Acaba não, mundão. Isso é não, boteco.

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A Lema do Forró, atende a Marta. Eu atendo agora a minha amiga Maria. Aquele que foi qual?

0: nada mal uma chuvinha, hein?
1: Solidão.
0: Ei, o Cristian Neves e a chuva de saudade, que gosta de ser Adriana, hein? Tá ligada comigo? Alô, Adriana, lá no Miracema, abração pra ela e pra Dona Maria. Todos os meus amigos aí no Miracema, ligada na Clube, ligado no Batidão.
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0: Ah, Batidão Bruto. Oi, quem tá comigo aqui? Opa!

0: Oi!
1: Boa tarde, Adilson Batista. Aqui é o Ernesto Faiola de Mantena. Eu quero te pedir uma música. É Menino Caçador com Lourenço e Lorival. Eu gosto muito dessa moda.
0: Ah, valeu! Abraço você, meu amigo. Obrigado aí pela moral, pela audiência, todo meu povo de Mantena. Fala aí, menino, vou tocar já já aqui pra minha grande amiga Santinha, o Menino da Canoa com Barreirito, né? Pediu também aqui. Opa!
2: Boa tarde, Adilson.
0: Boa tarde.
2: Eu quero oferecer o que ganhar aí do canto ou dança aí pra minha amiga Laís Carvalho, aqui de Rio Preto, tá fazendo aniversário hoje.
0: Parabéns, Laís! Deus te abençoe, Laís. Muita saúde pra você, tá bom? Muitos anos de vida, muita luz, muita paz no seu coração. Parabéns, Rose, e todos os aniversariantes do dia, assim como a Rose e a Laís. Opa!
2: Adilson, boa noite, compadre.
0: Oi, comadre!
2: Eu quero participar do sorteio da cerveja também do posto F1, saída pra Mantena.
0: Valeu, comadre, tá concorrendo, boa sorte em Clube da Cerveja, na saída pra Mantena, juntamente com o Poço F1, hein? Roleta premiada é aqui da gente, roda, abastece, roda a roleta e você pode se dar bem, ganhar aí o seu abastecimento, hein? 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Opa!
3: Boa tarde, Adilson.
0: Oi, boa tarde.
3: É que ocorreu fora de cerveja também. O Jaelson, Morada Nova, Mantena, Minas Gerais.
0: Valeu, Jaelson.
3: O Índio.
0: O Índio. É um jogo, meu parceiro.
3: Vai Chitãozinho Chororó, hein?
0: Venceu, hein?
3: Ganhar e você escolhe uma bonita pra nós.
0: Mandar todos certo.
3: Obrigado.
0: Valeu, campeão. Yante, o Dinda desmanchando. O Yante derretendo de bom, rapaz. Você tá doido? Opa!
4: Alô, Adilson, boa tarde. É o Taído Miracema. Meu voto vai pra Chitãozinho Chororó. E eu quero concorrer aí a gasolina aí do posto do F1, saindo pra Mantena. Ei, boa tarde, bom trabalho.
0: Valeu, Taído. Abração pra você, meu amigo. Venceu o Chitãozinho Chororó, hein? Vai cantar três modas boas daqui a pouquinho. Para os apaixonados de plantão. Alô, comadre Vanilda. Também tá ligadinho comigo, família Rocha. Todos aí no carro da PEN. Ô, pessoal, e a jantinha do Pepito hoje? O que que temos pra hoje? A jantinha do Pepito, rapaz, pegou pesado, hein? Hoje tem feijoada no cardápio do Pepito, hein? Hoje tem feijoada no cardápio do Pepito, cadê? É uma delícia, meu filho. Tem feijoada e tem a jantinha básica também. 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É, tem macarrão, batata frita, vinagrete, banana cozida, couve, alface com tomate, chuchu com ovos, hein? 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Jantinha do Pepito, pediu, chegou. Alô, Márcio Osbal, um abraço, Márcio. Lá no Márcio tá todo mundo ligado, hein? Quem tá comigo no bate não? Opa!
5: Ô, Adilson, esqueci, rapaz, cedo eu tava ouvindo o...
0: Aqui, oi!
5: Boa tarde, Adilson. Adilson, toca pra mim aí com Rio Negro e seu Limões, tô mal.
0: Tô mal.
5: Ofereço pro Cavaco, ofereço pra minha amiga Persila lá no Polo Industrial, pra minha amiga Laureni Bétima.
0: Certo.
5: E o Janil Devanete.
0: Ah.
5: E pra todos que tiveram escudo do programa. Tchau, obrigado.
0: Ô, Carlinhos, tchau, obrigado, Bruto.
5: Ô, Adilson, esqueci, rapaz, cedo eu tava ouvindo o programa lá no curral, mas no curral.
0: Ah.
5: Não pega internet. Eu saí, acabei de tirar leite, fui pra outro trampo, né?
0: Outra pega?
5: Ganhando café, esqueci. Eu quero parabenizar a Rose, rapaz, desejar ela muitos anos de vida, que Deus abençoe sempre a vida dela e a família dela e todos que tiveram curtindo a clube aí, desejar feliz aniversário pra ela. Que a família Clube deseja feliz aniversário pra ela, todos nós.
0: Valeu, Carlinhos, tamo junto, isso aí, Rose, parabéns, é, recebendo hoje muitas homenagens. Boa noite, Adilson Batista, toca pra mim aí a mala amarela, ofereço para o meu filho lá em Patinga e pra todos que gostarem da música, é Rosilene. Alô, Rosilene, boa noite, minha amiga. Rosilene, ligadinha aqui na Clube, curtindo o batidão, certo, né? É o programa que une o povão, né, bichão? De ponta a ponta. Quem tá aqui comigo? Deixa eu ver mais alguém aqui. Opa! Oi.
2: Boa noite. Quero te pedir uma música bem, bem apaixonada mesmo, para todas as baixinhas que é apaixonada.
0: Ah.
2: Igual eu, né? Meu esposo tá lá pro lado de Santa Catarina. Peço uma música, assim, se vocês puderem passar do Amado Batista. Qualquer um do Amado Batista.
0: Valeu! E
2: tchau, tchau, obrigado.
0: Tchau, obrigado, Vanderleia. Um abraço lá em Vila Paulista, tá ligadinha com a gente, né? As baixinhas apaixonadas, né? E são bravas também as baixinhas, né? Além de apaixonadas, são bravas, como eu vou te contar. Opa!
6: Boa noite, meu amigo Batista, tudo bem, Adilson? Adilson, quero participar do fato de cerveja. Do clube da cerveja. Do sorteio. Clube da cerveja, diretamente do posto F1, aceito pra manter. Tá mais tudo, tá bom.
0: Tá bom demais, Tony! Abraço, meu amigo! Valeu! 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Quem tá comigo aqui? Oi! Fala, meu povo!
2: Noite, Adilson Batista.
0: Oi, boa noite, Madalena. Madalena.
2: César Mantena.
0: Tudo bem, minha amiga?
2: Chegada pega.
0: Bruta, bruta, hein?
2: Quero participar do sorteio da farda de cerveja do Posto F1. Acabei de passar lá agora.
0: Valeu, Maria Madalena, um abraço, guerreira, bom descanso pra você, tá? Ela não para, essa mulher é ligada 220. 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Eu atendo a minha grande amiga Santinha. Alô, Santinha, boa noite, maravilhosa. Menino da Canoa aqui no Batidão. A Nilza tá ligadinha comigo lá no Quarto do Ouro, lá no Brejão. Alô, Nilza, alô, Luciano, boa noite.

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1: De volta com Batidão, agora eu trago o Chitãozinho Choró, o vencedor do Canto Dança de hoje. Essa que pediu a Rosa, que está fazendo aniversário hoje. Parabéns, minha amiga, ela não vai mais chorar. 18h41 no Batidão.

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Chitãozinho Choró aqui na Clube, o vencedor do nosso Canto da Dança de hoje, hein? Pra fechar, então, Felipe Rodrigo, ignora. Tá na Clube, tá bom demais.

0: bom batidão, gente.
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0: 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Tá bom demais no batidão.
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0: Ah, eu quero ver uma galera aqui, viu? Vou ficar devendo uma galera. Tem mais alguém? Deixa eu ver aqui. Opa, fala meu povo!
4: Ô, Adilson, boa noite, primeiramente, né? Aqui quem fala é o Jefferson, motorista da ambulância do Paulista.
0: Fala, Jefferson!
4: Eu quero mandar um parabéns pra todos os técnicos de enfermagem, que hoje é o dia deles. Pra todo
0: parabéns, hein?
4: De ambulância que tá escutando sua rádio. Pra minha mãe, dona Vanderleia, pra minha família. Eu queria desejar uma música ali, aquela... Vamos embora, pomba, bebê, caiu.
0: Valeu, Jefferson, ele tá animadão, hein? Abraço, meu amigo Haroldo aí no bairro, Haroldo, boa noite.

0: Jaelso de Mantena, hein? Jaelso, me manda o nome completo. Você faturou aqui um fardo de cerveja, do Clube da Cerveja, na saída pra Mantena, juntamente com o Poço F1. Jantinha do Pepito, hoje tem feijoada, hein? E hoje tem Flamengo também pela Libertadores. E o Pepito tá convidando a galera aí, ó, pra assistir o jogo lá no Pepito. E comer aquela feijoada gostosa. Bora, partiu? Minha grande amiga Laura Lidete, um abraço pra você também, tá ligadinha com a gente, né? Todos os meus queridos ouvintes, né? Rose, parabéns, Deus te abençoe de maneira forte e poderosa. A todos os aniversariantes do dia, gente, o nosso abraço. Fica com Deus!
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0: Eu volto amanhã, hein?
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2: Essa música que eu vou fazer agora é uma música muito especial, de autoria minha e dos meus grandes amigos, Luiz Henrique e Fernando Pallone. E o Fernando, que não está mais aqui com a gente, mas com certeza está olhando a gente lá do céu, super feliz com essa homenagem que a gente vai fazer para ele aqui também. E é isso.

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0: no ar, a voz do Brasil. As notícias do governo federal que movimentaram o país no dia de hoje.
1: Olá, boa noite.
2: Boa noite para você que nos acompanha em todo o país.
1: Quarta-feira, 20 de maio de 2026.
2: Vamos ao destaque do dia: combate à violência contra as mulheres.
1: Proteção no ambiente digital. Plataformas deverão retirar das redes conteúdos íntimos divulgados sem consentimento.
2: Presidente Lula também sanciona projetos que ampliam o cuidado com as vítimas e endurecem medidas contra os agressores.
3: Todo mundo precisa trazer para si a responsabilidade, porque a luta não é dos outros, a luta não é dela, a luta não é feminina, a luta é de ser humano.
1: E ainda, Brasil ganha mais de 500 mil novos professores prontos para sala de aula.
2: Esse é o resultado da primeira prova nacional docente, Jéssica Gonçalves.
4: Com base nas novas regras para a educação à distância, o MEC informou que todos os cursos de licenciatura